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1: É a sua rádio em todo lugar há 22 anos, a queridinha de Francisco Beltrão, na Win FM 106.3. 21 horas mais um minutinho. É, 21 horas mais um minutinho. A Tereza Toniello tá pedindo por aí o musical JM, o último baile. Daqui a pouquinho eu vou trazer pra você, tá bom?
2: Sexta-feira já chegou.
1: Vou fazer o seguinte, eu vou para um rápido intervalo por aqui, os apoiadores culturais, e já na sequência eu estou de volta e vou rodar aí no próximo bloco o último baile, indicação lá da Tereza Toniello. Fica juntinho comigo, EvaptVupt, eu já volto.
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6: 9 e 2.

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1: Muito bem, 21 horas, 14 minutinhos. Foi o som do Lucas Luco e da Marília Mendonça, Amava Nada. Antes ainda teve a banda Reflexo, Cadê Seu Namorado Moça? E abriu todas por aqui com o Último Baile, musical JM, na indicação da Fátima. Como eu falei pra vocês, hoje eu tenho visita aqui, né? Vamos dar uma boa noite pro povo ou não?
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1: Vamos dar uma boa noite?
3: Se a sua,
1: o que vocês acham? Lá nesses microfones aí mesmo, só baixar eles aí.

0: a sua.
1: Fala aí, vamos ver se tá saindo vocês aqui. Peraí que não tá saindo. Opa, agora saiu, né? Fala aí, fala, Miguel.
2: Boa noite.
1: Opa, saiu, Miguelito. Agora fala aí, Matheus. Boa noite.
2: Boa noite.
1: Aí, ó. Muito bem, né? Hoje estou aqui com visitas, né? Os meus filhos, o Matheus, o Miguel, estão juntinho comigo por aqui, né? Vieram passear e vieram acompanhar aqui no trabalho hoje, né? Vamos falar com o Miguel primeiro. Miguel já falou boa noite. Fala aí a tua idade, Miguel. Quantos anos você tem? Conta pro povo aí.
2: Eu sou o Miguel, eu tenho 11 anos, faço karatê. E pretendo me tornar um lutador.
1: Aí, legal. E o Matheus? Fala aí, Matheus. Fala com a galera.
3: Meu nome é Matheus, tenho 12 anos, tô no 7º ano da escola, sou jogador de futebol e meu sonho é se tornar um jogador famoso.
1: Aí, ó, esses são meus filhos, né? Tenho... O Miguel, tem o Matheus e tem o Carisson, que é o mais velho, que vocês ainda não conhecem. E o Rafael, que já esteve aqui, né? Que o povo também já conheceu, só que o Rafael ainda não pode falar no microfone, né? Muito bem, obrigado por vocês estarem me acompanhando. Saiba que eu amo muito vocês, né? Vocês sabem disso, né? Sabe ou não sabe?
2: Sabemos.
1: Ah, então tá legal. Então manda abraço pra todo mundo que tá ouvindo aí. Desejo um bom final de semana pra todo mundo, uma ótima noite.
3: Um abração aí pra vocês, uma ótima noite, um bom final de semana. Que Deus abençoe a vida de todos vocês. Tchau, um beijão.
1: Vai lá, Miguel.
2: Boa noite a todos vocês, um bom final de semana e que Deus abençoe todos. Valeu.
1: Valeu, meus filhão aí, o Matheus e o Miguel, deram boa noite pra vocês aí, tá bom?
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1: 21h17, vamos em frente com mais música por aqui, né? Agora eu vou trazer o super som aqui do Chitãozinho Chororó, um TBT sertanejo por aqui, o Fio de Cabelo.

0: muito bem, foi o Chico Rei Paraná e o Recanto da Saudade, né? 21 horas mais 24 minutinhos, Anauim FM, há 22 anos a sua rádio em todo lugar, Agito 106 por aqui até as 22 horas, levando muita música. Vamos fazer o seguinte, eu vou para os apoiadores culturais aqui, já já eu estou de volta. No próximo bloco tem Destaque Nacional, Calamidade Emocional, tem Banda G10, Amado Batista, Gian e Giovanni, Edson Hudson, tem muito mais para você ouvir por aqui. Você também pode pedir a sua música pelo WhatsApp, tá? 469-8822-3529. É VaptVupt, eu estou de volta já já, não sai daí.
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4: Nove e 25.

0: Saudade, Gustavo Lima, meu amigo. Tudo bem?
1: Obrigado, Amado.
0: Que honra ter você aqui.
1: Que alegria estar com você, querido.
0: 50 anos de carreira.
1: 50 anos de carreira.
0: Hoje você aqui, viu? Obrigado, viu?
1: Não é pra qualquer um, não, né? Eu espero que um dia eu possa fazer pelo menos a metade disso, irmão. Parabéns.
0: Espero que esteja lá com você.
1: Deus abençoe. Muita uma então, salva de palmas. Amado Batista, o nome dele. Amado, Deus te abençoe.
0: Mais um amigo Gustavo Lima.
2: Obrigado. Oba! 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
4: 9:43.

Muito bem, muito bem. 21 horas mais 47 minutinhos. Que super sequência, né? Foi por aí, então, a banda Millennium, Fogo e Gasolina. No bloco anterior, você curtiu por aí Edson Hudson, Love Hurts. Também Jean Giovanni, Abre a Janela. Amado Batista, com a participação do Gustavo Lima, Alucinação. Também teve a banda G10, Amor ou Amigo. E Destaque Nacional, Calamidade Emocional, que abriu todas por aqui, tá bom? 21h47, vamos em frente com mais música, vamos trazendo mais sucesso por aqui. Agora eu vou trazer pra cantar o Sorriso Lindo com o Talagaço e aquele. Vamos ver aqui, ó, aquele cabelão preto por aqui. Sorriso Lindo e o Talagaço.

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1: Legal, muito bem, 21 horas, mais 57 minutinhos, 9h57. Estamos chegando ao final do programa Agito 106 aqui na sua Anauim FM 106,3. Agradecendo a todos que estiveram junto comigo nessa noite de sexta-feira. Agradecendo a sua audiência, o seu carinho. E quero dizer pra você assim, ó, que nessa noite de sexta-feira tudo pode acontecer, né? Mas sabe o que eu quero que aconteça de verdade? Eu quero que simplesmente você seja muito feliz nesse final de semana. Então aproveita essa sexta-feira à noite, descansa, que você possa repor as suas energias aí, né? Pra final de semana você conquistar tudo que você almeja, tudo que você precisa, tá bom? Eu vou deixando o meu carinho, meu abraço, meu beijo pra você. Prometendo voltar na segunda-feira, se Deus assim permitir, a partir das 20 horas, tá legal? Então espero por você a partir das 20 horas na segunda-feira. Um beijo no seu coração, fiquem todos com Deus. Que o final de semana seja abençoado, tá legal? Eu vou deixando a última por aqui, a última de hoje. Depois, na sequência, vem o programa Sertanejo Bom Demais. A última do Agito 106 é com o Sorriso Lindo, Amanhã Talvez. Ótima noite, ótimo final de semana. Beijos, fui!

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3: Dez e nove.
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3: 10:23.

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2: Dez e quarenta e oito.

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2: Onze e 28.

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2: 11:48.

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6: 00:08.
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5: 2:07.

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0: era bonitinho.
1: Aí eu fico emocionado com essa música. Quem que já comprou o disco? Pô, a crise tá mal, hein? Ô, gente, compra o disco, ajuda! Né? É assim, enquanto o disco não chegar a 250, 300, a gente não vai fazer show. Ah, é verdade, porque senão vai ficar um bando de gente lá, toca em descido. A gente, não, a gente quer tocar as músicas novas. Aí se já for platina duplo, aí ninguém gostar do disco, aí tudo bem. Nos perderemos entre monstros. Que foi, eu achei legal, só que eu gosto mais da Cássia Eller cantando. Por enquanto. Ok, então agora a gente já entrou no disco novo, tá? E essa... Às vezes as pessoas me perguntam por que se chama Sereníssima a letra? Que é a música mais rapidinha do disco, tirando Las D'Or. E de repente, eu não sei porquê, eu só sei que Sereníssima era, como era conhecida a cidade de Veneza. Isso eu fui descobrir depois, aí eu não, isso não tem nada a ver com a música.
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4: Três e nove.

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3: 4 e 11.
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6: 5 e 9.

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1: 6 e 9.
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2: Seis e 28.

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3: Seis e quarenta e oito.

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3: 7 e 8.
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0: vamos apresentar dicas e truques para a sua cozinha. Para fazer um arroz bem soltinho e delicioso, durante o cozimento, pingue algumas gotas de limão. Daqui a pouquinho tem muito mais. Fique com a gente.
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1: 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Brasil, um país de todos. 7:28.
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Para solucionar um problema, é preciso falar do problema. 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Depender do álcool atrapalha a vida em todos os seus aspectos,

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1: Sete e 47.

Manhã maravilhosa, gente. É isso mesmo. Você comigo, então, fica melhor ainda. É isso mesmo, né? Aquele grande abraço mais uma vez. Eu não canso de cumprimentar você e toda a sua família. Você que está sintonizado comigo, hein? A você voltando do trabalho, você trabalhando, ouvindo a gente. Sabe que o radinho ligadinho, no fundo, ouvindo a gente? Olha, a gente fica com certeza muito feliz também. Aí pelo prazer, né? Aí pelo poder também da sua audiência aí do outro lado, hein? Com certeza é aquele combustível gostoso da gente estar aqui comunicando juntamente com você. Eu daqui, você daí, comigo, David Bortoloso, na sua comunicação por aqui. Grande abraço pra você. Segue com a gente por aí.

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4: 8:24.
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0: 8h43.
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5: 9 e 2.

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0: Bom dia, terra estamos no ar juntamente com você por aqui. É só... Alô você, muito obrigado pelo prazer da sua audiência. Estamos entrando no ar a partir de agora, juntamente com você por aqui também, né? É só olhar... Eu sou o David Bortoloso, levando pra você o melhor da música, informação e muito mais. É claro, é só você ficar sintonizado também com a gente. É só... Muito obrigado pelo prazer da sua audiência por aqui também, hein? Nascido... Você que está sintonizado, ligado com a gente, muito obrigado. Esse é o programa Raízes do Sul, levando o melhor da música campeira, o melhor da música fandangueira com você por aqui. Até as 11 horas da matina comigo, David Bortoloso, na sua comunicação por aqui, tá bom? Valendo sua indicação, valendo sua ligação também pra mim, 3523-9304, 98822-3529. Estamos entrando no ar juntamente com você por aqui. Muito obrigado pelo prazer da sua audiência. É só olhar e ver. O melhor da música campeira, o melhor da música fandangueira comigo por aqui também, tá bom? Sim. Valendo sua indicação, sim, hein? Valendo sua indicação a partir de agora também. 98822-3529. Estamos aqui presente juntamente com você nesta manhã gostosa aqui de nossa grande, bela, maravilhosa cidade também. Valeu, meu povo amigo, bom dia. 9 horas e 6 minutinhos, 9 e 6. Esse tempo meio cinzento, meio carrancudo lá fora, né? Ninguém sabe se chove, não chove. Daqui a pouquinho a gente vai passar também a previsão completa do tempo também pra você, tá bom? Muito obrigado pelo prazer da audiência. Vocês todos estarem presentes juntamente comigo por aqui. 9 horas mais 6 minutinhos, 9 e 6 da manhã. A todos que estão sempre ligados e sintonizados com a gente por aí, esteja onde você estiver, é importante com certeza que você esteja comigo por aqui também, né? Valendo sua indicação, fazendo a gente, ajudando a gente a fazer a nossa programação de hoje por aqui também. Microfones liberados, 98822-3529. Estamos aqui presente, sintonizados juntamente com você por aí.
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0: Chegando a primeirinha do nosso horário, começando com eles por aqui, nada mais, nada menos que ao som de Oswaldir e Carlos Magrão, Lago Verde Azul. Bom dia.

0: Nada mais, nada menos que o Grupo Rodeio tocando pra você por aí. Um dos grandes clássicos, um dos grandes sucessos na voz deles por aqui também. Grupo Rodeio, Sina de Andejo. Muito obrigado pelo prazer da sua audiência por aqui também. Muito obrigado. 3523-93049, né? 8822-3529. Estamos ao vivo também no Facebook. Ah, é, estamos por lá, né? De pé na patrola, olhando pra frente. Coisa boa. Vem com a gente, vem comigo. 3523-93049, 8822-3529. Estamos aqui presentes juntamente com você. Bom dia! Esteja onde você estiver. Importante, com certeza, que você esteja com a gente por aqui também, né? Nesse momento, Beltrão, estamos operando na casinha. Deixa eu ver aqui, né? O pessoal que vai vendo as temperaturas por aqui também, né? Nesse momento estamos operando em 18 graus centígrados aqui em Francisco Beltrão, tempo parcialmente nublado, né? E aqui a gente deixou a janela aberta, vamos daqui a pouquinho dar uma olhada lá, né? Na previsão do tempo e também como vai, né? Se a chuva vem ou não vem, mas a princípio hoje é pra ficar assim, meio emburrado, um pouco de garoa, né? E assim hoje vai ficar o dia. 9:19, 9:19, valendo sua indicação, valendo sua ligação também pra mim. Eu sou o David Bortoloso, com um privilégio enorme, gente, em estar aqui comunicando juntamente com você nessa manhã gostosa aqui de nossa grande, bela, maravilhosa cidade. Vem com a gente, vem comigo! Desejo que você tenha hoje uma grande manhã acima de tudo também. Hoje o dia 16, já, gente, já é isso mesmo, hein? Hoje o dia 16 de maio de 2026. Tempo passa, tempo voa. Muito obrigado pelo prazer da audiência. Simbora comigo!
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6: 9:23.

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1: Bom demais é ter você com a gente. Gente, hoje no Caldeirão nós temos... Hoje no Caldeirão, hein? Ah, hoje no Caldeirão tem eles, Banda Real do Paraná, hein? Hoje no Caldeirão, meu grande amigo Elias e todo o pessoal da família Biavati hoje. Os administradores do Caldeirão, do Chalé, né? Convido hoje no Caldeirão, tem pra você Banda Real do Paraná hoje. E até as 23 horas elas não pagam, hein? Olha só, hein? Grande novidade também pra você por aí, hein? Elas não pagam hoje no Caldeirão até as 23 horas. E hoje no palco, a noite toda, só com eles, Banda Real do Paraná. Gente, porque vem aí a sexta-feira de ouro pra você. É na próxima sexta, no Chalé, tem eles, Banda San Marino. Grupo Bailaço pra você pela primeira vez e Grupo Momentos. Tem três mega bandas dividindo o palco na próxima sexta-feira no Chalé. E você com certeza é o nosso grande convidado, hein? Banda São Francisco, Grupo Bailaço pela primeira vez e Grupo Momentos, hein? Grupo Momentos pra você com toda a sua história e tradição. E São Marino, claro, sem palavras, né? Está aí na próxima sexta-feira no Chalé pela primeira vez. Na região, Grupo Bailaço também, que vai ser com certeza um grande estouro, hein? Tocando pra você todos os sucessos também. Banda San Marino, Grupo Bailaço e Grupo Momentos pra você na próxima sexta-feira. Lá no Chalé, hein? Coisa linda, bom demais é ter você com a gente, ter você comigo. E hoje, então, no Caldeirão tem eles, Grupo Real do Paraná, Banda Real. Hoje tocando todos os seus sucessos também, né? Bom demais é ter você com a gente, você comigo por aqui também. Grande abraço, bom dia. Meu grande amigo Valmir Link e todo o pessoal lá da Link Terraplanagem também com a gente. Hoje de folga, né, Valmir? É, choveu, barro, é, complica. Esse tempo aí tá uma beleza, né? Bom demais. Grande abraço a você que está sempre sintonizado, ligado com a gente. Bom dia pra você. A todos que estão sempre em nossa sintonia por aí também, hein? 9 horas e 25 minutos, 9 mais 25 da manhã. Grande abraço, valeu meu povo amigo, bom dia. A todos que estão sempre em nossa sintonia por aí também, grande abraço. Vamos agradecendo e cumprimentando todos que estão em nossa sintonia por aí também. Vamos agradecendo com certeza a cada um de vocês aí também, tá bom? 9h26, bom dia, chegando mais sucesso assim, ó.

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0: Bom demais é ter você com a gente por aqui também. Tá aí um grande sucesso, um bagual corcoviador, João Luiz Correia tocando pra você por aí. 9h37 da manhã, 9 horas e 37 minutos. Bom dia, vem com a gente, vem comigo. Aqui tem muito mais sucesso tocando pra você por aí. Aqui no seu rádio, grande abraço pra você que está em nossa sintonia por aí também. Grande abraço, bom dia, vem com a gente.
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0: Chegando o rei dos bailes pra você por aqui. Vamos monarqueando? Desse jeito assim que a gente vai. É no Império das Estâncias. Bom dia.

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1: 9:43.
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1: Grande abraço a você sintonizado com a gente por aí também. A dona Clarice Aparecida também sintonizados com a gente. Escutando aqui em São João hoje. Valeu, São João. O pessoal de São João também sintonizados com a gente. Cidade vizinha por aqui, né? Muito obrigado pelo carinho de vocês aí também. A Clarice Aparecida. Escutando aqui em São João hoje. Bom dia. Bom dia pra vocês aí também. Grande abraço a você que está sempre sintonizado, ligado com a gente. Muito obrigado. Meu grande Altamir Oliveira também, né, Altamir? Grande abraço. É, tá ruim o som, hein? Qualidade, hein? Aí complica. Nosso grande parceiro por aqui também, Altamir Oliveira. Nosso grande colega por aí também, ouvindo a gente. Bom dia. Valeu, Altamir. Grande abraço pra você também, sintonizados com a gente aí. 3523-9304-98822-3529, estamos aqui presente juntamente com você. Grande abraço, né? A você sempre sintonizado, ligado com a gente, muito obrigado pelo prazer da audiência de cada um de vocês. Eu comigo, David Bortoloso, na sua comunicação, levando o melhor da música gostosa e boa de ouvir por aqui também. Grande abraço pra você por aí, assim, ó. Grupo Gordona, bateando saudade. Coisa boa demais.

Madonna, tocando pra você por aí também, grande sucesso! Batendo saudade. Legal demais, hein? 9 mais 48, 9 48 da matina. Simbora comigo. Eu sou David Bortoloso na sua comunicação. Segue a gente por aí também, né? Valeu! Grande abraço, bom dia! A você que está em casa hoje também, sou de boa. Grande abraço pra você também, né? Estamos ao vivace a cores em nossos estúdios por aqui. 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Meu grande amigo Chicateza, sintonizado com a gente, né, Chicato? Grande abraço pra você, bom dia. Vamos ouvir aí, né? Vamos ouvir o teu áudio depois aí. Ai que não. Chiquita tocando pra você, grande abraço, bom dia.

0: Sucesso dele, Porca Véia, sentado sobre os arreios, tocando pra você por aqui. Grande abraço, bom dia.
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0: vem com a gente, vem comigo.
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0: 10 e 3.
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3: Legal demais, 10 e 4. 10 horas e 4 minutos nesse momento, 18 graus a temperatura aqui, Beltrão. Você sintonizado com a gente. Dia de chuva está marcando hoje, será, gente?
4: É, pois é.
3: Hoje a chuva vai ser isso mesmo. Essa garoa aí, para um pouco, vai. E assim vai ficando. Legal demais é ter você com a gente. Por aqui também, bom dia. Ô, coisa boa, hein? Coisa boa mesmo é ter você com a gente. O que não tá muito bom é a cabeça dos iranianos na Copa do Mundo, né, gente? Barbaridade, hein? Copa do Mundo, FIFA! A FIFA se reunirá com o Irã após dúvidas sobre entrada nos Estados Unidos, hein? Já pensou? Secretário-geral da entidade busca assegurar presença da seleção no Mundial após dúvidas sobre vistos e ataques militares também, né? Agora pensa a cabeça dos iranianos em disputar a Copa do Mundo entrando em território inimigo. Como será que vai ser essa recepção dos iranianos aí no hotel, no campo de treinamento, né, dentro dos Estados Unidos, hein? O secretário-geral da FIFA, Matthias Granström, se reunirá hoje, nesse sabadão, dia 16, em Istambul, com dirigentes da Federação Iraniana de Futebol, para oferecer garantias sobre a participação do Irã na Copa do Mundo. O Irã tem programadas 3 partidas de fase de grupos da Copa do Mundo nos Estados Unidos, mas a presença da equipe no torneio, que será disputada entre 11 de junho e 19 de julho, passou a ser questionada, desde que Estados Unidos e Israel atacaram o Irã no final de fevereiro. É, fica aquele clima, né, gente? Aquele clima complicado na cabeça dos iranianos entrando em território inimigo, sabendo que o seu país foi atacado por Israel e também Estados Unidos. Agora, os iranianos, uma boa parte, né, entra dentro dos Estados Unidos. Será que os Estados Unidos vai deixar os jogadores do Irã entrarem, né, no seu território? Complicado, né? Vamos ver os desdobramentos. 10:06 da manhã, 10 horas, mais 6 minutos. Bom dia pra você, sempre sintonizado, ligado com a gente. Hoje, no Caldeirão, nós temos Banda Real do Paraná. Convide seus amigos, venha fazer a festa com a gente. Hoje no Caldeirão tem Banda Real do Paraná, gente. Hoje a noite toda pra você no Caldeirão em Francisco Beltrão. Tem eles, Banda Real do Paraná. A noite toda hoje tocando todos os seus sucessos também por lá, hein? Banda Real do Paraná hoje no Caldeirão. E você com certeza é o nosso grande convidado mais do que especial. Vem pra festa, vem pro Caldeirão hoje. Bom dia, gente, bom dia. 10 horas mais 7 minutos. Bom dia, bom dia, né? 10 horas, 7 minutinhos pra você sintonizado, ligado com a gente. Vamos cumprimentando você a todos pelo prazer da sua audiência por aqui também, hein? Grande abraço a você sintonizado, ligado com a gente. Só temos a agradecer a cada um de vocês aí de casa, você que nos ouve, você que me dá o privilégio da sua audiência por aqui também. Bom dia! Simbora com a gente, chegando mais sucesso, tocando pra você nessa manhã de maio por aqui. Luiz Marenco, senhor das manhãs de maio. Assim.

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2: 10:24.

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2: É isso mesmo, grande abraço pra você, sintonizado, ligado com a gente.
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2: Legal demais, é ter você com a gente, você comigo por aqui também, grande abraço. Estamos no ar juntamente com você, 10h24, bom dia. Nós aqui somos da ZYM277, canal 292 de comunicação, 106.3 FM. Uma rádio sempre a serviço da nossa grande, bela, maravilhosa cidade. Alô, Beltrão, bom dia.

Você que está em casa hoje também, só de boa, 10 horas e 25 minutos, 10 e 25 da manhã, hein? Vem com a gente, vem comigo, grande abraço pra você, sempre sintonizado, ligado com a gente. Eu sou David Bortoloso, na sua comunicação, levando pra você o melhor da música gostosa e boa de ouvir também, né? Ai, ai, ai, hein? 10h25, você que está em casa, sempre sintonizado, ligado com a gente. Desejo que você tenha hoje uma grande manhã, acima de tudo também, hein? Vamos embora, chegando mais sucesso, tocando pra você por aí. 10h26, mudando o ponteiro agora, hein? Hoje dia 16, gente, é, pois é. Hoje sabadão, dia 16, 18 graus nesse momento, né? Operando na casinha por aqui, tempo nublado. É, você com a gente, então melhor ainda. Grande abraço.

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7: 10h42.
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2: Legal demais ter você com a gente, você comigo por aqui também, né? Grande abraço, 3523-9304-98822-3529, estamos no ar juntamente com você. Muito bom dia a todos vocês sintonizados, ligados com a gente. Eu sou David Bortoloso, na sua comunicação, levando pra você o melhor da música campeira, melhor da música fandangueira por aqui também, né? Só você ficar sintonizado, ligado comigo, plugado por aqui também. Estamos ao vivace a cores em nossos estúdios aqui na Avenida General Osório 272. Segundo piso, aqui no bairro da Canga, onde tudo começou, na nossa grande colônia agrícola nacional, General Osório. 10h43, 10h43, bom dia, meu grande amigo Itamar, enchendo as paciências já cedo. Hoje tem jogo, né, Itamar? É, hoje tem nada mais, nada menos que um Jaraguá da vida. Barbaridade. É, certo. Vai ter que apoiar?
10: Bom dia, bom dia.
2: Pois é, vai ter que apoiar lá, meu parceiro, né? Será que só apoiar resolve?
11: David, é assim, ó, assumiu uma nova diretoria, né?
2: Sim.
11: Empresários com credibilidade. Só que esse grupo de empresários precisa de tempo. Não é do dia para a noite. Inclusive, ontem, o Luciano Espessato, que é o vice-presidente, falou no Panorama Esportivo mais uma vez. Vai ter dispensas? Vai. Vai ter dispensas. Virão peças novas? Teremos contratações? Sim.
2: Opa.
11: Sim. Tem jogador internacional?
2: Opa.
11: Sim. Vai jogar Libertadores? Vai. Já foi campeão da Libertadores? Foi. Tá tudo se encaminhando para vir esse grande nome.
2: Uhum.
11: Certo? Tem jogador... Jogadores que foram campeões, que foram para o exterior, que vão voltar para o Brasil. Então o Marreco está no mercado, né?
2: E ainda pode estar no mercado ainda, Itamar?
11: Pode, porque até a sétima rodada da Liga você pode contratar um jogador que está jogando a liga.
10: Ah, pode. Até a sétima rodada.
11: Hoje é a sexta rodada, certo?
10: Sexta. Muito bem.
11: Sexta. Então hoje é o último jogo para os atletas do Marreco.
10: Para se trocar
11: e do Jaraguá para mudar de clube para jogar a liga.
10: Tá. Mas já tem coisas engatilhadas.
11: Tem coisas engatilhadas.
10: Conversas,
11: né? Porque o que é, tem jogadores contratados, o que falta ainda? Assinatura de contrato. Só claro. Que não é do dia para a noite. O elenco é esse? É esse. Então hoje é dia de apoiar, tem promoção de ingresso hoje.
10: Hoje tem,
11: R$20 hoje, certo? Então tem que buscar recursos também, a diretoria está trabalhando, tem que dar um voto de credibilidade. São empresários que não vão ganhar nada, vão colocar, né, o seu trabalho, a sua experiência dentro do Marreco. Entre eles o presidente Tarcísio, que é um dos maiores investidores do Marreco de todos os tempos. Certo?
10: Fazendo um trabalho
11: com as suas empresas.
10: É isso mesmo, amor?
11: É o presidente, não precisa tirar dinheiro do clube para sobreviver, porque ele tem as suas empresas. Então é assim que vai ser gerido. E um detalhe, vai vir prestações de contas. Isso é interessante, né, David? Transparência. Transparência. Então assim, torcedor, o seu 20, não é do dia para a noite. Ah, o Marreco vai contratar 6 peças, vai mandar embora tantas peças. Para lá. O que está acontecendo agora? Está abrindo a janela internacional. E para você tirar um atleta de qualidade, ele está empregado.
10: Está empregado.
11: Ou está saindo do exterior nessa transição de vir para o Brasil. Entendeu? Eu acredito que pode pintar uma peça aí castelhana. No Marreco, esse jogador estrangeiro, certo? De qualidade.
10: E que venha para somar.
11: De nome, né? Que venha para somar, que venha para atrair. Mas vamos dar tempo ao tempo, né? Então, eu acredito que na semana que vem é possível já o anúncio de algumas dispensas. Um já foi anunciado, que é o Vitinho. Pivô, não faz mais parte, né? Tinha 4 pivôs, entendeu? Então, vamos aguardar quantas peças serão dispensadas. E tem mais um detalhe aí, David. Tá, tem um compromisso entre Marreco e o determinado atleta que vai ser dispensado. Mas assim, para diminuir custos, o que o Marreco está fazendo? Com o empresário do atleta, achando uma equipe que ele vai se adaptar lá. Porque tem o custo também, né? Mandou embora, tu vai ter que cumprir
10: um contrato.
11: Tem contrato. Ou o treinador Márcio for mandado embora. Ele vai ficar recebendo dele até o final do ano, mas não vai trabalhar, mas vai ficar recebendo. Aí se ele for trabalhar em outro clube, ele vai ficar recebendo.
10: Exatamente.
11: É assim a lei, é assim que funciona, né? União arbitral, realizado na sexta pela manhã, 11 times, chave do União. União, Toledo e Campo Mourão. Ida e volta se classificam 2. Vão se classificar grupo A, B e C, 2 de cada chave e 2 melhores terceiros. O primeiro contra o oitavo, o segundo contra o sétimo, o terceiro contra o sexto.

0: Vamos acreditar também, porque se não for agora, aí não vai mais, né? Aí nem não vai mais, né? Vai patinando, vai patinando. Varziano, até quarta-feira, tinha 18 equipes inscritas. Teremos um grande varziano aí.
1: Tomara, né?
0: Tomara, vamos aguardar.
1: Vamos lá.
0: Estamos aqui fuçando nessa 60 polegadas aí. Adivinha que estava o problema? Pilha velha, né? E daí não funciona mesmo, não liga.
1: Rapaz,
0: aí não liga.
1: Sem pilha não vai?
0: Sem pilha não vai.
1: É de pilha. Ainda bem que você descobriu a tempo, né, Tamar? Ainda bem que você é inteligente, Tamar.
0: Ah, e o controle também, né? Tava veinho, surrando.
1: Aí foi lá, o homem só trocou as pilhas,
0: funcionou. Ele mete aí um gauchão aí.
1: Vamos embora, tocando pra gente por aí.

0: Bom demais é ter você com a gente. Bom dia pra você.
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0: Com a gente por aqui, 11 horas e 1 minuto. Instabilidade política e social afeta a reputação do Brasil, diz uma grande pesquisa, hein? Olha só. A preocupação de instabilidade no ambiente político, econômico e social brasileiro aparece como um dos principais fatores que limitam a melhora da imagem do país do exterior entre os próprios cidadãos. É o que mostra o levantamento da consultora Ongstray sobre a imagem do Brasil em 2026. A pesquisa Marca Brasil, da consultoria portuguesa, é a maior já produzida sobre a reputação do país. Foram entrevistados pela Ongstray 192.400 brasileiros e 278.200 estrangeiros de forma online entre cidadãos, executivos e empresas, jornalistas, influenciadores, autoridades entre outubro de 2025 e março de 2026. Segundo os dados, tanto político interno quanto externos avaliam negativamente o ambiente político brasileiro. Para o brasileiro, o ambiente político, econômico e social recebe a nota 5.5. Para os estrangeiros, esse âmbito registra 5.2. As métricas vão de 0 a 10. O levantamento destaca que esse é um dos pontos mais críticos da reputação nacional, ficando à frente apenas de avaliações sobre segurança, que aparece como aspecto mais negativo na visão geral, com a nota 5.4, e na avaliação interna, 4.4 na avaliação externa. Ai, ai, ai. Estamos bem na fita internacionalmente, hein? Estamos com uma nota de 0 a 10, 5.2. As visitas externas aqui, né? Ou seja, a visão das pessoas que moram fora do Brasil, uma nota 5.2. É nada, né? Instabilidade política e social afeta a reputação do Brasil, diz uma grande pesquisa. É, tá aí. Mais uma. 11:03 da manhã, 11 horas, mais 3 minutinhos. Bom dia pra você, sempre sintonizado, ligado com a gente. Grande abraço pra você, simbora!
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2: 11 e 7.

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0: Bom demais ter você com a gente, com o sucesso dele, Bruno Marrone, tocando pra você por aqui. Bom demais é ter você com a gente, 3523-9304-988-22-3529, hein? Grande abraço pra você hoje, gente, hoje no Caldeirão tem pra você Banda Real do Paraná. Vamos tocar uma depois da Banda Real? Pois é, pois vamos tocar uma banda, a Banda Real pra você por aí também, pra recordar, matar saudade pra você por aí. Hoje no Caldeirão tem eles, Banda Real do Paraná, hoje a noite toda só com eles. É, meu grande amigo Elias, convida você e seus amigos a fazer aquela festa maravilhosa. Hoje no Caldeirão tem Banda Real do Paraná, a noite toda só com ela. Coisa boa, bom demais mesmo é ter você com a gente. Bom dia!
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0: Legal demais é ter você com a gente, você comigo por aqui também. 3523-9304-988-22-3529. Hoje, deixa eu ver que eu me perdi aqui, né? Pois é, hoje então no Caldeirão nós temos Banda Real do Paraná, sim, ó, tocando todos os sucessos, tocando pra você por lá hoje, Banda Real do Paraná, hoje no Caldeirão. E você com certeza é o nosso grande convidado mais que especial a ficar e participar com a gente no Caldeirão. Hoje tem eles, Banda Real do Paraná, sim, ó.

0: Recordando, matando saudade, tocando pra você por aqui também, João Paulo e Daniel, hoje eu sei, grande abraço, 11 horas e 21 minutos, 11 e 21 da manhã, grande abraço pra você, sempre sintonizado, ligado com a gente, então melhor ainda, vem com a gente, vem comigo por aqui.
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0: 11 e 22.
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0: 11:24.
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0: sucesso é sucesso, tocando pra você uma nova roupagem, tocando novamente pra você por aí. Felipe Falcão, hoje não é nosso dia. Grande abraço pra você. É a regravação dos 20 anos de carreira de Felipe Falcão. Horas e 31 minutos, 11:31 da manhã, bom dia, né? Alô, você sintonizado, ligado com a gente, a fome vai apertando agora. A você que está em casa hoje também, só de boa, grande abraço pra você. Desejo, claro, que você tenha uma grande manhã acima de tudo também, hein? Muito obrigado.
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0: 3523-9304-9 8822-3529. Estamos aqui presentes juntamente com você nesta manhã gostosa aqui de nossa grande, bela, maravilhosa cidade, né? Nesse momento estamos operando na casinha ainda dos 18 graus centígrados aqui em Francisco Beltrão, hein? A

Bom dia pra você, sintonizado, ligado com a gente. Ainda dá tempo, hein? Você pedir o seu sucesso, pedir a sua música, mandando seu abraço pra quem você quiser. Estamos aqui presente juntamente com você por aqui. 11h32 da manhã, hein? Bom dia, gente. Bom dia. Desejo, claro, que você tenha uma grande manhã acima de tudo também, hein? Eu sou o David Bortoloso, com privilégio enorme estar aqui comunicando juntamente com você. Legal demais é ter você com a gente, você comigo. Simbora comigo por aqui. Vem com a gente. Recordando uma tanta saudade, hein? Vamos lá.

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1: 11:41.

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1: Legal demais é ter você com a gente e você comigo por aqui também. Muito bom dia. Agora são 11 horas e 42 minutos. Eu, David Bortoloso, levando para você o melhor da música, informação e muito mais para você também. Grande abraço para você. Bom dia. Christian Ralph, no mesmo olhar assim, ó.

0: Legal demais, é ter você com a gente e você comigo por aqui também. Bom dia, Christian Ralph no mesmo olhar assim, né?
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0: Bom demais.
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0: Meu grande amigo Valmir Link sintonizado com a gente. 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Na correria lá, meu parceiro, né? 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Tá lá, fale com ele, Valmir Link com a gente por aqui. 11:47 da manhã, 11:47, bom dia. 3523-9304-988-22-3529, né, gente? A você que está em casa hoje também, sorte boa, muito obrigado pelo prazer da sua sintonia comigo, David Bortoloso, na sua comunicação por aqui. Gente, vou deixando por aqui as últimas do nosso horário, né? Isso mesmo, hein? Deixando as últimas pra você por aqui e até sábado, né? Sábado que vem, né? Aí vamos deixando nossa programação pra você por aqui também, tá bom? 11:47, daqui a pouquinho tem Tamar José, toda a situação do esporte beltronense, regional, mundial, pra você também, no panorama esportivo daqui a pouquinho no mais, né? 11:47, grande abraço pra você, simbora com a gente, vou deixando as últimas, e essa indicação do ouvinte tocando pra você por aí, Musical São Francisco, Doces Palavras, assim simbora.

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6: Doze horas mais 4 minutos, sabadão, dia de jogo, dia de Liga Nacional. Hoje tem 19h30, transmissão Anauim para Marreco e Jaraguá. Vamos falar do Brasileirão, vamos falar do União, do Marreco, vamos falar de ping-pong, tênis de mesa, vamos falar aí das novidades do projeto do Marrequinho. Destaque agora aqui no Panorama Esportivo 12 mais 5.
7: Modalidade tênis de mesa, ping-pong, a maioria da galera conhece esta modalidade. Técnico da equipe beltronense Segré, como está a nossa modalidade ping-pong, tênis de mesa para os modernos? Boa tarde.
8: Boa tarde. Não, é indiferente, tênis de mesa, ping-pong, pode ser chamado de qualquer jeito. O tênis de mesa de Beltrão, a gente voltou, há uns 2 anos, a gente voltou com treinamentos na segunda, terça, segunda, quarta e quinta-feira, na Rodoviária Nova, das 5 da tarde às 8 da noite. Então, pessoas que desejem, gostem dessa modalidade e desejam praticar, estão convidados a aparecer na rodoviária para bater uma bola com a gente lá.
7: Qual é a faixa de idade, a partir de que idade que pode?
8: Não tem idade.
7: Não tem idade.
8: Nós temos crianças de 6, 7 anos até 80 anos que vão bater bola com a gente lá. Então, idade, não existe idade para o tênis de mesa.
7: Bom, é assim. Houve uma evolução nessa modalidade, está vendo? Um reconhecimento, né? Você é um batalhador, né?
8: Não, o tênis de mesa de Fuso Beltrão já esteve um patamar bem mais alto. Nós tivemos atletas que foi para a Paralimpíada, tivemos atletas campeão brasileiro, tivemos atletas campeão parnense e ficamos parados por 3 anos. Então, a gente está voltando com a modalidade. Hoje a gente não tem até atletas de destaque a nível de estado, mas a gente está com uma piazada nova que eu acredito que um futuro breve, vão estar, digamos, de ponta pelo Paraná.
7: Bom, o fundamental é lá na escola, a modalidade, começa lá pela escola?
8: Na verdade, o pessoal que joga em escola, eles vêm com... não sabem bater direito na bola, bate, como a gente fala, o ping-pong, que é o mais recreativo. E pessoa para treinamento, então, é uma técnica diferente, é bem diferente você jogar o tênis de mesa com o ping-pong. Seria a mesma coisa, mas só que a gente costuma dizer que o tênis de mesa é uma técnica mais apurada.
7: Segredo, competições, tem participado, Beltrão vai participar? Como está o calendário para o ano?
8: A gente participa jogos da juventude e jogos abertos. O paranaense a gente não está participando pelo fato de que a gente não tem atletas de nível para disputar de igual para igual como a gente teve há anos atrás. Então, a gente se for lá só para participar, não, eu acho que não é conveniente. Então, a gente joga os campeonatos regionais, municipais, e para desenvolver essa molecada para que tenha um nível melhor para a gente...
7: Informação, poder... então.
8: Isso, exatamente.
7: Bom, quem quiser participar, então, lá na Rodoviária Nova, tu já falou dos dias, não tem custo nenhum, é tudo livre. Como procede o atleta?
8: Não, é só chegar lá, a gente faz a inscrição do atleta, ele está disponível para participar... o dia que quiser, o horário que quiser, que a gente está lá nesse horário, mas nada impede que ela só possa ir às 6, sem problema, só possa ir às 7, sem problema, ele pode ir a hora que ele quiser desfrutar o melhor, ele faz o horário dele.
7: Então, repetindo, a Rodoviária Nova, dias, horários livres?
8: Segunda, quarta e quinta, das 5 da tarde às 8 da noite, e tem os horários que a gente faz fora, que não é lá, que é nos horários que daí é um trabalho social, que é no Seju, na escola oficina e umas escolas do município.
7: Competição paranaense Pia Bom de Bola, fase regional, parceria entre o município e o Clube Esportivo União e parceria com o CT do Ivair Sense, categoria sub-16 e sub-20, técnico Quincas. Então, uma parceria, dia 21 começa a competição, boa tarde.
9: Boa tarde, amigos. Nós temos uma competição estadual, né, a nível regional, a partir do dia 21, em Verê, né, onde nós estaremos com a categoria sub-16, parceria com o CT Luz da Terra e o Sub-20, né, que tem a parceria com o União, né, Clube Esportivo União. Então nós estaremos se dirigindo a partir do dia 21 para representar bem o nosso município, já que temos umas escolinhas boas aqui em Francisco Beltrão, e dentro do cronograma nosso, da Secretaria de Esportes, da professora Hilda. Então a intenção é aproveitar esse espaço onde temos grandes atletas aí para ir lá e fazer bonito pela cidade.
7: O interessante é que são equipes prontas, montadas já, né? Exemplo do União, que estava disputando o Sub-20 Paranaense, ficou na primeira divisão.
9: Já é uma grande vantagem, né? Porque você já tem uma equipe formada, já tem os seus técnicos que já sabem, já conhecem os jogadores, não é coisa assim de improviso. Então, temos grandes chances de ir lá e fazer representar muito bem o nosso município.
7: Bom, com União vem toda a comissão técnica também, toda a estrutura?
9: União vem com a estrutura do União e o CT vem com a estrutura do CT, né? Luz da Terra. E nós vamos na coordenação, né? Acompanhando essas duas delegações, para ver o que necessita aqui ou necessita ali, para que realmente nós consigamos alavancar, né, o esporte, que o futebol, na nossa cidade.
7: Além do grupo do União e do CT, alguma peça também vai vir?
9: Não, todos os jogadores já estão aí na cidade, né? O próprio Sub-20, o CT tem o trabalho deles aí com o pessoal da cidade, muitos jogadores que são tudo praticamente da cidade. Então é a oportunidade de dar a esses garotos, né, a visibilidade, né? Onde teremos vários olheiros lá nos jogos, né, que ficam acompanhando. E até para o próprio Clube Esportivo União, né? Referendar algum atleta desses aí para, quem sabe, ano que vem estar representando o União nas competições do estado.
7: Como vai ser a competição a partir do dia 21? Somente lá no Verê? É só final de semana? Como funciona?
9: Nós teremos a primeira fase do dia 21 a 24, passando vai no dia 31, até do dia 29 a 31, onde o campeão segue, né, fazendo as outras competições estaduais. E se ficar em segundo, vai disputar a Taça Prata também, no estado.
7: A meta é ouro.
9: A meta é chegar na final, lá em Marechal, com o Zé Rundão, disputando o título.
6: 12 mais 11 após o intervalo. Clube Esportivo União, arbitral definido, três chaves, grupo de três no grupo do União. Ida e volta, se classificam dois, dia 25 de julho começa o Paranaense da terceira divisão.
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6: 12:15, arbitrão na Federação Paranaense de Futebol da Terceira Divisão. Valdir de Souza, você esteve no arbitral. União vai começar aí os trabalhos de montagem da equipe. Diga aí, boa tarde.
15: Bom dia, Itamar José. Bom dia, os amigos da Nauim. Então, Itamar, tivemos ontem o arbitral da federação e, claro, muito discutido, debatido, e conseguimos lá fazer com que a União participasse desse campeonato da terceira divisão, com um foco exclusivo em fazer um bom campeonato, disputarmos com o jogador da base, da região, e os cascudos que vamos, que nem diz no ditado futebolístico, e os cascudos que vão vir de outras partes aí do estado, ou dos estados, para compor o grupo da nossa equipe. Então, eu vou te mandar os dados aí do que aconteceu no arbitral, para que o amigo possa publicar aos seus ouvintes, aos nossos torcedores. E claro, né, dia 15 de junho nós vamos apresentar já, fazer o início dos treinamentos, com a apresentação do plantel, daqueles que vão defender as cores do Clube Esportivo União. Também temos uma reunião marcada já para segunda-feira, com a parte diretiva do Clube Esportivo União, para debater os detalhes do arbitral, início do campeonato, treinador e jogadores que vão ser contratados pelo Clube Esportivo União para essa competição. Essas são as minhas colocações e vou mandar os descritivos da reunião arbitral de ontem para que você possa dialogar e, claro, publicar para o nosso torcedor, para os nossos associados, para todos aqueles que gostam de futebol profissional de campo, meu amigo Itamar.
6: Obrigado, Valdir de Souza, presidente do União. 25 de julho começa, termina 11 de outubro o campeonato. Teremos três grupos, grupo A, B e C. Grupo A, PSTC, Portuguesa Londrinense, Cambé, City London. Grupo B, Iguaçu, Samas, Hope Brasil, Irati. Grupo do União, Campo Mourão, União, Oeste Brasil. Se classificam duas equipes de cada chave e o melhor terceiro de cada chave. No grupo do União, Toledo, Campo Mourão, União já estão classificados para os mata-matas. Mas tem um detalhe. A melhor campanha, quem somar mais pontos entre os grupos, vai decidir, por exemplo, o título em casa. Sempre a melhor campanha decide o playoff em casa. Sempre a melhor campanha decide o playoff em casa. Primeiro contra o oitavo, quarto contra o quinto, segundo contra o sétimo e o terceiro contra o sexto colocado. E daí volta, né? Pior campanha em casa, melhor campanha em casa, pior campanha fora de casa. Aí, então, definida toda a fórmula de disputa do Campeonato Paranaense da Terceira Divisão. Segundo Valdir de Souza, metade de junho e metade do mês que vem começa a pré-temporada na equipe do União e a partir de agora as contratações, a montagem do elenco. 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Liga Nacional ontem, né? Sexta rodada tivemos. Foi bom pro Marreco. Tubarão 1, Campo Mourão 2. Corinthians 0, Praia Clube vai liderando com 3. Já tivemos um jogo no dia 14, Joinville 4, Carlos Barbosa 2. Uma vitória do Marreco hoje dorme o final de semana fora da zona do rebaixamento. Pato e Cascavel 18:30 hoje, Marreco Jaraguá 19:30, estaremos no Arrudão 17. Domingo, amanhã, o Morama Santo André, 11 da manhã, na segunda, dia 18, Minas e Atlântico. Quem são os concorrentes para o rebaixamento nesse momento, né, que estão aí numa campanha não muito boa no início? O Minas, que tem 2 pontos, Aqui nós temos o time do São José, Santo André, quem mais? Tem mais times aqui que estão aí, né? O Moarama também não tá bem. Então, uma vitória hoje do Marreco abre um leque até para buscar classificação.
16: Muito bem, vamos falar do Marreco, né? Marreco ABF, estou com o doutor Luciano Espessato, já conversou muito sobre isso, né? A situação de renovar, de remendar a equipe, né? No, se fala em atletas, também da diretoria, nova diretoria, mas vem novidades aí, né, doutor Luciano? Boa tarde.
17: Boa tarde, Cláudio, boa tarde aos amigos da Rádio Anauí. Estamos passando um processo de reformulação, né? A gente pegou, primeiro foi a diretoria, estamos mudando os processos dentro da diretoria. Isso é algo que já vai, vamos ter uma condição já melhor nos próximos dias. Já estamos trabalhando também com a questão de novas contratações, né, que virão aí nos próximos dias, e algumas dispensas também. Então,
16: quais jogadores a diretoria ou a comissão técnica pretende trazer?
17: Então, ainda não temos esse número exato, Cláudio, até porque a gente não quer gerar uma situação que depois não aconteça, mas nós vamos trabalhar para que qualifique esse time, né, e a gente possa esperar aí os jogadores que vêm com vontade e alguns jogadores também que não estão contribuindo tanto ao clube, né, que nesse momento, que eles também possam achar outro caminho e a gente montar um time. Que a nossa meta é manter o time aí na Liga Nacional, né?
16: Está escasso o mercado hoje, Luciano, de atletas?
17: Está escasso, está com dificuldade, né? Agora, talvez, nos próximos dias aí melhore um pouquinho, porque está acabando as ligas na Europa, né? Então, isso pode ajudar bastante. Alguns jogadores estão retornando para o Brasil e a gente sabe que o Brasil é um celeiro de grandes jogadores. Então, esperamos aí nos próximos dias dar uma qualificada no time. Mas temos esse jogo de sábado agora contra o Jaraguá, que é muito importante que a torcida se faça presente. A gente tem um grande público. A diretoria está trabalhando muito pelo torcedor. Então, o torcedor também tem que agora fazer a parte dele, lotar o ginásio, porque, querendo ou não, esse valor que entra dos ingressos é um alento na situação financeira do clube. E a gente possa aí pensar num futuro próximo aí, uma condição melhor.
16: A diretoria pensa ainda nessa situação de sócio-torcedor?
17: Claro, está havendo sócio-torcedor. Nós vamos intensificar isso a partir já da segunda-feira. Nós queremos fechar o ano aí com mínimo 600 a 700 torcedores. A gente sabe que é um número bem expressivo, mas nós vamos trabalhar muito para a gente conseguir trazer o torcedor de volta, o empresário, aquele torcedor que às vezes não quer gastar durante o mês, sabe que o ingresso é um pouco mais caro. É apenas R$30, né? R$29,90. E você tem direito a assistir todos os jogos do Marreco em casa, até as finais. Então, é um custo-benefício muito grande, né, Cláudio?
16: Como foi a receptividade de vocês com o Poder Executivo?
17: Muito bom. Graças a Deus, a gente teve uma receptividade muito boa. Quero deixar aqui um agradecimento ao prefeito Pedrão, à secretária Hilda, ao vereador Misturini. Eles abraçaram a causa junto com o time e a gente precisa todo mundo estar junto. Como também quero agradecer os nossos empresários, patrocinadores, e dentre eles a Cressol também, que abraçou a causa novamente aí para estar junto e a gente ter um time com uma condição maior. Então a gente agradece essas pessoas porque elas estão acreditando na marca Marreco. A marca Marreco hoje eu sempre falo que tem três marcas grandes no nosso município. O Marreco, nós temos a Cressol e nós temos a Spobel. Então o Marreco não tem nenhuma marca tão grande quanto o Marreco.
6: Essa questão aí do sócio-torcedor é R$30 mensais, 10 pagamentos, e vai ajudar o Marreco nesta nova fase, nessa revolução que vem acontecendo.
18: Né, da equipe pela frente. Peloso, você é um dos líderes, né, da equipe pela frente aí, o Jaraguá, né, mudança total aí no Marreco, motivou, né, com a nova direção, vem aí novidades, né, teremos aí três peças que devem chegar de alto nível, que está motivando, né? Mas tem que encarar aí o Jaraguá, que é o bicampeão da Liga, campeão das Américas. Marreco não pontuou, aquela frase antiga, time a ser batido, né? Como jogar com o Jaraguá, com todos esses detalhes, né? Jogadores, né, na pressão, né? Teremos dispensas, virão novidades. Como administrar tudo isso? Você que é um dos líderes, boa tarde.
19: Boa tarde. Você fez um resumo ideal do que a gente tem pela frente, né? O atual bicampeão, campeão da América, né, uma equipe que já está junto 3, 4 anos, então a gente sabe que isso conta muito, né? O momento também de confiança deles, né? De momentos de glória e nós nessas dificuldades, nessa fase ruim dentro da Liga Nacional. Né? Mas a gente se abraça no fator casa, se abraça no fator torcedor. Né? A gente sabe que dentro do Arrudão a gente costuma fazer bons jogos, né? A gente tem um torcedor que nos ajuda muito quando lota o Arrudão. A gente pede um voto de confiança a eles nesse momento, principalmente ruim dentro da liga, né? Onde que a gente sabe que a gente, como você frisou, sem pontuar, mas também nós pegamos adversários duros, né? Difíceis. Né? Talvez o Cascavel, que seria um time mais do nível nosso, de brigar pelo mesmo lugar da tabela, mas o fator casa da Neva, acredito que foi primordial para que eles conseguissem aquela virada. Mas a gente sabe que também todas as fases ruins acabam um dia, né? Então a gente espera que essa fase ruim acabe no sábado, diante do nosso torcedor, no Arrudão. E batendo o atual bicampeão seria algo incrível, que nos daria muito mais confiança para a sequência.
20: Assim, detalhes, questão quadra, podem influenciar uma vantagem para o Marreco?
19: Eu acredito que sim, né? Jaraguá é acostumado a jogar numa quadra mais rápida, uma quadra de madeira flutuante. Aqui na nossa quadra a gente sabe que o piso prende o jogo, desacelera o jogo. Então, para nós, né, seria uma vantagem, sim. Né? Mas a gente sabe que também isso aí é só uma possibilidade, né, que o jogo se define lá dentro, quem tiver melhor no dia, quem errar menos, quem tiver as oportunidades na cara do gol e ser letal. Né? Eu acho que isso a gente está falhando um pouquinho. Em Cascavel a gente falhou isso, erramos muito. E quando a gente teve a chance para ser letal, para talvez fazer um 4-2... Talvez quando estava 4-3 para Cascavel, a gente podia já ter empatado para 4-4 novamente. E a gente falhou nesse quesito. Então, a gente sabe que um adversário desse porte, jogando dentro de casa, esses erros que a gente cometeu lá em Cascavel, não pode cometer no sábado.
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2: 12:31.
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3: Itamar José.
4: 12:32, Brasileiro B, nona rodada hoje, São Bernardo do Campo, América de Minas, 16:00, para Operário de Ponta Grossa e Náutico, 18:30, Goiás, Botafogo de São Paulo, 20:30, Cuiabá, Novo Horizontino, amanhã, dia 17, domingo, 16:00, Atlético e Juventude, 18:00, Vila Nova, Avaí, 18:30, Criciúma, Atlético de Goiás, Ceará, Fortaleza, e na segunda-feira segue a rodada do Brasileiro B. No Brasileiro A, 18:30 de hoje, Inter, Vasco, Atlético Mineiro, Mirassol, 19:00, Fluminense, São Paulo, 21:00, Palmeiras, Cruzeiro, amanhã, domingo, 11:00, Santos, Curitiba, 16:00, Botafogo, Corinthians, 16:00, Bahia, Grêmio. A rodada desse final de semana do Campeonato Brasileiro. Falando em futsal, Liga Silver, sexta rodada, ou amanhã, domingo, 17:00, tem São Lourenço e Balsas do Maranhão. Futsal, Chave Prata, 19:30 de hoje, 13ª rodada, ABL de Campo Mourão Cândido, Prudentópolis e Biporã, 20:00, Capanema Coronel, APAF de Paranaguá São Joséense, Clevelândia Mariópolis, Mangueirinha Fazenda, Chavantes Apucarana às 20:10. Pela bronze hoje, 11ª rodada, São Miguel e Renascença, jogo das 20:00, o Marreco volta a jogar pelo Paranaense Ouro, lembrando, né, está em 4º lugar. Não perdeu nenhuma no Paranaense ainda. Vai pegar o Moarama na próxima quarta-feira no Arrudão.
5: Jonathan, em busca de pontuar, em busca da primeira vitória, mais um grandão pela frente, vem aí o campeão da Liga Nacional, campeão das Américas, o Jaraguá, né? Que tipo de estrutura tática montar nesse jogo em casa, sábado, contra a equipe do Jaraguá, em busca da primeira vitória? Boa tarde.
6: Boa tarde, Itamar. Boa tarde aos ouvintes. Como você disse, né, Itamar, a gente não tem vida fácil, né, vem agora atual campeão continental, Jaraguá, em casa, né, essa semana ainda o Dudu e o Amadeu não conseguiram treinar, né, o Dudu tá com H1 e o Amadeu sentindo do jogo do Cascavel, então os dois fixos que a gente tem não estão conseguindo treinar, espero que hoje os dois, pelo menos no segundo período, consiga treinar. Esquema tático para Cascavel estava já bem enquadrado, né? Porém, com o Dudu, e você sabe que na saída para o jogo de Cascavel ele passou mal, teve que ir para o hospital e quebrou totalmente, né, a nossa parte tática para o jogo lá de Cascavel. Não é desculpa, porém, você saber que um jogador não vai ser utilizado é uma coisa, e o jogador antes do jogo, né, não contar mais com ele prejudicou totalmente, né, o que a gente havia traçado para aquele jogo. Porém, sair de 3-0, você levar uma virada, Itamar, é inadmissível, né, para um jogo de Liga Nacional e a nossa equipe não pontuando. Mas agora temos que virar a chave, jogo contra bicampeão da Liga Nacional em casa, temos que diminuir os erros, principalmente essa parte mental, né? Você sair ganhando de 3-0 e não conseguir segurar o resultado, ou sair perdendo e ter chances claras, como foi também contra o Carlos Barbosa, e não fazer o gol. Então tem que ter uma cobrança enorme, né, desse nível de atenção, porque no Paranaense estamos invictos, mas o foco total tem que ser nessa Liga Nacional e a gente tem que urgentemente pontuar. Se ganha esse jogo em Cascavel, estaríamos fora da zona do rebaixamento e com certeza o nível de confiança, não só nosso, da nossa torcida, estaria lá em cima.
5: Uma vitória abre o leque, né?
6: Com certeza, e tem que vir, né, Itamar? Mas estamos cobrando bastante os atletas, eles sabem disso. A gente está correndo atrás do mercado, como diretoria já te passou, né? Está para chegar nomes pontuais e com certeza vão agregar nessa fase que a gente está, porque precisamos fazer isso quanto antes, né? Estamos indo para 1/3 da Liga Nacional e precisamos, né, como eu disse, pontuar, indiferente do adversário. Infelizmente é o Jaraguá, porém é uma equipe muito perigosa. Estamos trabalhando muito em cima do jogo do Jaraguá, principalmente do Nicolas Goleiro, mas se você pega a equipe de Jaraguá, todos os jogadores têm potencial, então o nível de atenção tem que ser muito alto e não pode se oscilar como a gente fez lá em Cascavel.
5: Como trabalhar na cabeça do atleta, porque o grupo sabe que teremos dispensas, jogadores que podem sair, que estão trabalhando aí no dia a dia, tem o jogo do sábado contra o Jaraguá, e automaticamente o grupo sabe que vai vir reforços. Bom, reforços é necessário, né? Uma questão de saídas, como trabalhar a cabeça dos atletas?
6: Então, mas não é só aqui, né? Todas as equipes você vê a mudança de treinador, um treinador gosta de um perfil, outro treinador gosta de outro, né? Então, os atletas também que sabe que precisa jogar para se empregar no próximo ano. Tem alguns atletas que infelizmente não conseguiram render o que foi esperado quando a diretoria anterior contratou, né? Mas a gente tem que pensar no clube. Temos que trazer reforço, já deveria, né, ter trazido reforço principalmente de fixo, que é o que hoje a gente bate muito na tecla, que é o setor defensivo da equipe.
5: Bom, imediato, você que está mantendo contato com a diretoria, falando em reforço, alguém já acertou nas próximas horas aí, nessa semana, na semana que vem, tem um tempo para chegar esses reforços?
6: Antes da sétima rodada da liga, né, Itamar? Então, antes da sétima rodada é permitido ainda jogadores daqui, a gente está conversando bastante com jogadores fora do Brasil, agora acabando a temporada na Europa.
5: Tá abrindo a janela, né?
6: Com certeza, então, mas é muito conversa, né, Itamar? Você sabe como é difícil, né, você fechar. E esses atletas de alto nível, tudo é detalhe, mas com certeza a gente, na próxima semana, com certeza vai ter novidade.
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2: Da equipe Marreco Marrequinho, falar um pouquinho agora do próximo mês, inclusive já tem competição novamente, né? A motivar essa garotada aí, boa tarde.
7: Boa tarde, Cláudio, boa tarde, ouvintes. Isso, então, a gente dá continuidade agora, né, com o Campeonato Paranaense, né, onde a gente conseguiu aí bons resultados nas duas primeiras fases, e essa terceira fase agora que entra como ranqueamento, a gente teve a felicidade, né, de trazer para casa. Então, nas categorias 9 e 10 a gente joga em casa, né, onde a gente teve aí um aproveitamento de 92%, né, apenas um empate em uma das categorias e uma derrota na outra. O sub-13 nós vamos a Curitiba, né, também para a terceira etapa, e com o sub-11 a gente vai a Cascavel.
2: Tá certo. Fala um pouco das categorias de base do Marreco, né, Marrequinho. Tem vaga ainda? Como é o trabalho, os horários, locais?
7: Sim, sim, a gente tem vaga agora, né, com essa nossa essa fusão, a Marreco-ABF. Então, expandiu um pouco mais os locais, né? Então, a gente está aí com a Cango, está com a Unipar, está com o Sarará. E em breve aí a gente vem com novidades, né, de uma abertura de um novo núcleo na cidade, onde a gente quer ramificar isso, onde a gente quer expandir E a gente já teve, né, uma grande procura, Cláudio, por pessoas de bairros pedindo, né, para que a gente implante esse projeto em outros bairros. Eles acompanham o nosso trabalho e em conversa, né, com o pessoal da diretoria, em conversa com o Adriel, em conversa com o G. Emiliano, foi passado para eles, né, essa proposta. Eles abraçaram e acharam uma boa ideia. Então a gente vai estar trabalhando agora, vai ver locais estratégicos, né, onde vale mais a pena, onde a gente consegue deslocar os professores, e em breve a gente vai ter novidades.
2: Tá certo, é uma boa medida, né? Porque ampliar para os bairros, né? Francisco Beltrão, o município é muito grande, né?
7: Sim, e como eu te falei, né? Às vezes a gente tem pessoal de um bairro que faz o deslocamento para vir treinar na Cango, vai no Sarará, vai. E no bairro onde eles saem a gente ainda não tem. Então nós vamos, digamos assim, vamos facilitar para eles, né? E para nós é uma alegria, como eu te falo, porque é um trabalho que vem dando certo, é um trabalho que vem mostrando resultados, porque a gente tem aí fila de espera, né, em todas as turmas já. Então a gente vai ramificar isso, a gente vai ampliar esse projeto para que abram mais ainda, mais vagas, mais turmas, para que a gente consiga acolher mais meninos e meninas.
4: 12 mais 42, agora vamos ouvir, chamar, né, um colega nosso aí de imprensa, que trabalha conosco também, que traz informações. Alô, Chico Correia, você?
8: Abraço para vocês aí dos estúdios, para quem está sintonizado, conectado com a Anauim, acompanhando o panorama esportivo. Sábado meio carrancudo, mas com a expectativa que ele se torne melhor, mais alegre, principalmente à noite, às 7h30, depois que terminar o jogo, a gente espera com um bom resultado para o Marreco. Campeonato do Marreco não é contra o Jaraguá. Jaraguá, a depender do resultado, pode chegar à vice-liderança, quem sabe até a liderança do certame, está entre os melhores ataques, né? Não tem a melhor defesa, mas toma poucos gols, são 8 tomados até aqui na Liga Nacional de Futsal, enquanto que o Marreco, que está ali entre os piores ataques, né, da competição, não é o pior ataque, mas não consegue também deslanchar, e não tem a pior defesa. Esse posto hoje pertence ao Moarama, mas tomou 22 gols até aqui. Então, são dados que preocupam. A gente percebe que nos bastidores já teve muita movimentação, né? A entrada do Jonathan Marcelo de técnico, a saída de jogador, e com o encerramento da temporada europeia, a expectativa que algum possa vir a reforçar o elenco do Marreco aqui em Francisco Beltrão. É um time que está invicto no Campeonato Paranaense da Série Ouro. Isso prova também que é um elenco, não vou dizer um elenco pequeno, mas um elenco curto, né? Onde consegue se dar bem num campeonato. Acho que o aspecto psicológico vem pesando muito, e a gente acho que restou evidente depois de abrir 3-0 contra a equipe do Cascavel e permitir a reação. E mesmo não sendo o campeonato do Marreco o campeonato contra a equipe do Jaraguá, já pensou o quanto que pode elevar a questão moral, quanto que pode elevar a questão psicológica uma vitória diante da equipe do Jaraguá? Se jogar o que conseguiu mostrar naquele começo de jogo contra o Cascavel, se jogar aquilo que atuou e mostrou diante do Magnus lá em Sorocaba, ou mesmo no Clássico das Penas, né? O que não pode são os lapsos, né? Uma equipe que não consegue converter tiro livre direto, né? E já foram alguns desperdiçados nesta Liga Nacional de Futsal. Então são situações que o Marreco não pode deixar acontecer num campeonato tiro curto. Praticamente metade já desta primeira fase se encaminhando, né? Já que são apenas 15 rodadas com 16 equipes participando, e o Marreco querendo fugir, né, dessa situação aí. Hoje, lanterna da competição e o pior início do Marreco na história da Liga Nacional de Futsal. Mas o campeonato é muito embolado, ninguém quer ficar nem no 14º, nem no 15º e nem no 16º. E uma vitória hoje, ele tira o Marreco dessa situação, ele joga a equipe lá para 13º lugar. E eu falava dos piores ataques, né? O Minas marcou 4 gols até aqui na competição, a equipe do São José marcou 6, e o Marreco, junto com o Santo André e com o Corinthians, apenas 8 gols marcados, são os piores ataques. A pior defesa é a do Moarama, com 25 gols tomados. O Marreco tomou 22, tem a segunda pior defesa. Já o adversário do Marreco, o Jaraguá, ainda não perdeu. São 4 vitórias e 1 empate. São 18 gols marcados, está bem longe do Joinville, que marcou 26, do Praia, que marcou 25, mas são apenas 8 gols tomados, assim como o Atlântico Erechim, as duas melhores defesas do campeonato. Não é partida fácil, é uma partida dificílima, com uma equipe que tem um investimento altíssimo, e essa tabela que também no início acabou não ajudando, não favorecendo a equipe do Marreco. Mas quem sabe hoje o primeiro ponto ou os primeiros pontos para dar um alívio, para dar uma melhora no aspecto psicológico, tá bom? Tem transmissão, a Nauim vai estar lá junto com o Marreco e a presença do torcedor. E o apoio do torcedor durante os 40 minutos, os dois tempos, é fundamental. Acho que o torcedor tem que ter a paciência e o entendimento que cobrança no meio, no começo do jogo, não dá em nada. No final do jogo, a depender do resultado, aí sim. Mas a hora é de incentivo, a hora é de apoiar, e o Marreco precisa desse apoio da torcida, tá bom? Grande abraço, excelente transmissão para vocês, e vai Marreco, né? Expectativa de um bom jogo contra a fortíssima equipe do Jaraguá.

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0: Meio-dia e 59.
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4: Uma e dois.
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0: legal, legal. Gente boa, gente amiga. Estamos de volta.
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0: É claro, né? Com a graça de Deus, com a permissão divina, mais um sabadão gostoso. Estamos por aqui, eu, Otamir Oliveira, para levar muita música, muita alegria para você. Você que nos ouve aí, nos acompanha todos os sábados aqui pela 106.3 FM. É, pela Associação Rádio Comunitária na Unidos Francisco Beltrão, Paraná. A partir de agora, vamos juntos até as 15 horas. O melhor das bandinhas do sul do Brasil. Desfilando por aqui, é claro. Conto com a sua audiência, conto com a sua participação também. É, com a sua interatividade através da nossa live também. Hoje, sabadão 16 de maio de 2026.
1: Santa Catarina.
0: Temperatura na casa dos 21 graus centígrados em Francisco Beltrão, Paraná. Temperatura agradável. Mais agradável ainda é saber que você, ouvinte, está aí nos dando o prazer da sua audiência, da sua companhia também. Ajude nós a fazermos a programação do jeito que você gosta. Aquela música que você quiser ouvir, sendo de bandinha, né? Pede pra mim, eu rodo pra ti. 13,7. 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Vamos juntos, eu de cá e você de lá.

Mas se não encontrar em lugar nenhum, vou te dar uma dica. Olha aqui, ó. O que, que eu tenho pra ti, ó? Musical Céu e Cantos. Remédio, o remédio, o remédio. É mulher.

0: Aê, musical, céu e canto. Música bonita na programação 106. É, o remédio é mulher.
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0: Mas é dose única, né?
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0: Maravilha, vamos juntos, vamos até as 15 horas, certo? Claro, agora são 13 com 10. Nosso show de bandas aqui todos os sábados pela Nauinha FM, Francisco Beltrão, Paraná. Uma rádio 22 anos no ar com você, levando música, levando alegria, levando informação também.
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0: Enquanto você vai pedindo a sua música, eu vou dando sequência na parte musical por aqui.
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0: Maravilha, 13h20.
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0: É o nosso show de bandas, é aí pela 106.3.
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0: Banda Ângel, morena cobiçada.
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0: com... Eita, trem bom, e vamos juntos.
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0: Embalando o seu sabadão nesta tarde gostosa.
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0: E no próximo sabadão atendo você.
1: Bom, por
0: é, até às 16 horas. Olha que maravilha.
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0: Eu vou trazer mais uma pra fechar aí o nosso bloco, é claro.
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0: Quem
1: pois...
0: vai cantar pra nós é o musical, o grupo Os Atuais. Rio Azul.

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1: Uma e 26.
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0: Que maravilha! Olha aí, música bonita na programação, 106.3 FM.
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0: Vamos trazer mais essa, vamos charrodar essa daqui inteirinha pra você, ouvinte. Banda Aquarela, Coração em Brasa. Abraço, amigos aí, Zé Londrina. Já vamos rodar o musical Calmon pra ti, beleza?
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1: Olha aí, música bonita. Aqui nessa distância, que não é vou... saudade me arrasa.
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1: Coração em brasa, banda Aquarela.
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1: Vai pedindo a sua música, vai interagindo comigo também.
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1: Estou tendo problema aí na minha live. É, estou tendo problema, não estou conseguindo compartilhar com vocês.
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1: Mas
0: você...
1: eu abri uma aqui especialmente aí no meu Facebook, Altamir Oliveira. Entre lá, confira, estamos ao vivo.
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1: É, dias sim, dias não, né?
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1: Faz parte, é assim mesmo.
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1: Vai interagindo, peça a sua música através do nosso WhatsApp, aí fica show de bola, hein?
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1: Ou então, e acompanha da plataforma, hein? Acompanha através das plataformas. Daí você consegue acompanhar como meu amigo Isaías lá em Londrina está me acompanhando.
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1: E ele me pediu pra me rodar uma música do Musical Comum e eu tô trazendo essa daqui. 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
1: Aê, musical, a banda Companhia Latina. Nosso amor não morreu. Que saudade.
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1: Obrigado vocês aí que estão curtindo a nossa live, você que está aí nos assistindo, a Rosilene Santos está me acompanhando lá em Dionísio Cerqueira. Também meu amigo Adão Alcântara. Lá em Santa Catarina também. Obrigado!
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1: É claro, é o nosso show de bandas de todos os sábados aqui pela Naminha FM.
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1: Eu, Altamiro Oliveira, o radialista, levando música pra você.
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1: Levando alegria no seu rádio, tentando ajeitar nossa live no Facebook da Naminha FM. Tá complicado o bagulho, hein?
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1: 13h45, vou rapidinho para um bloco de apoio cultural e volto já. E quem sabe, trazendo aí a sua indicação já na programação.

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3: 1:47.
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0: que música bonita na nossa programação. Brigue, mesmo que a gente brigue, e deixe, depois tudo se ajeita. Esperamos que sim, né?
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0: Se ajeite, que tudo se ajeite, que tudo se acerte.
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0: É, e pra tomar aquele mate gostoso juntos, é. 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
0: 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É, claro. 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
0: É claro, para o seu bom chimarrão de todos os dias, todas as horas.
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0: É, vai matar Império Verde. Eu não tenho bom chimarrão, só tenho união, alegria e amizade.
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0: Teve um dia desse aí que eu coloquei 4-6-x-x-x. Não foi fácil de me localizar, hein? Mas deu tudo certo. Oh, coisa boa, hein? Já estão mateando com a erva mate Império Verde também. Você que está me acompanhando aí na nossa live, através do Facebook, Altamiro Oliveira, compartilhe para que mais gente participe também.
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0: Aí fica show de bola, né? Que o nosso Facebook é na Unha FM aqui.
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0: Continua dando problema.
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0: Daqui a pouco eu mando ele embora e se ajeita.
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0: Não, Altamiro, não. Deixa quieto, né?
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0: Eu vou trazer agora aqui o Castelo de Sonho. Quem vai cantar pra nós é o André Renner.

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0: coisa boa, música bonita, Madrugada! É a banda Cara Nova! 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
0: 14:09, vai pedindo a sua música, vai interagindo comigo. 106.3.

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0: Tá embalo gostoso aqui na 106.3, até as 15 horas. Eu, Otamir Oliveira, por aqui levando música, levando alegria pra você que nos acompanha todos os sábados.
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0: das 13 às 15 horas.
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0: O melhor das bandas do sul do Brasil desfila por aqui.
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0: Vai interagindo, vai pedindo a sua música aí. Através do nosso WhatsApp, né? O 988-22-3529. Hoje estamos aí com um pequeno problema na nossa live.
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0: Mas o nosso universitário já está por aqui, tá tentando ajeitar aí o nosso amigo Gilson Rafael.
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0: Mas faz parte, né? Onde é? Coisas que acontecem.
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0: E eu vou trazendo mais uma música gostosa na nossa programação. Essa aqui, meu amigo, é de chorar, hein? Olha aí no bailão, hein? Oh, coisa boa, hein? A valsa dos namorados.

0: copo de cerveja na nossa programação. Banda ativa, banda ativa.
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0: 14:09. Vamos junto até as 15 horas. Agora vocês já podem nos acompanhar através da live, né? Nosso amigo Gilson Rafael teve por aqui. Com muita dificuldade conseguiu ajeitar o trem, mas que bom que deu certo, hein?
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0: Maravilha quando a gente pode contar com os amigos, né? Pra ajudar a gente a socorrer. É, quem não sabe pede ajuda. E se for tomar cerveja, não dirija. É o que a gente sempre fala por aqui, né? Se beber, não dirija. Se dirigir, não beba. Aí vai de aplicativo, é.
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0: Vai pedindo a sua música, vai interagindo através do nosso WhatsApp, o 46988223529. Chegando o Musical São Francisco. Oh.

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2: Duas e 24.
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0: o nosso show de bandas aqui pela Nami FM 106.3.
1: Esse é o nosso primeiro.
0: São 14:28. Dá tempo de você pedir sua música ainda, hein?
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0: Meu amigo Isaías, estão me pedindo pra me rodar mais uma música aí com os atuais.
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0: E aqui é assim: aqui o ouvinte pega.
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0: E a gente roda. Que maravilha. Vamos trazer então aqui os atuais na programação. Vão cantar pra nós antes de ir embora.

0: atuais, indicação do meu amigo Isaías, lá de Londrina, nos acompanhando através do aplicativo, né, Isaías?
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0: Isaías que nos acompanha todos os sábados, não perde um só programa.
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0: E você? Aonde que você está me ouvindo? Onde que você está me acompanhando? Minha amiga Ângela Rabelo é lá no Paraguai também me acompanhando através da live. Obrigado! Pessoal do Marmeleiro também, aquele abraço, carinho especial.
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0: Antes de ir embora, pede a sua também. Dá tempo? Dá tempo? São 14 mais 33 agora. 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
0: experimentar e com certeza voltar a comprar mais, hein?
1: Sim.
0: É top, é de qualidade.
1: 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O nosso...
0: Dando sequência na parte musical do programa... Brilha som.

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2: Duas e 44.

legal, 14h45. 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

0: 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Faltando 12 para as 15.
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0: 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Meu compadre Sérgio Ramão na minha companhia também, obrigado!
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0: Vai interagindo, né? Dá tempo de você interagir comigo ainda.
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0: Porque eu vou trazendo agora o musical Som 7. Ele te maltrata.

0: nome da música chama-se Locutor. E o programa está acabando. Estamos indo embora.
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0: É claro, né? Se Deus assim nos permitir, esperamos que sim. No próximo sábado estaremos por aqui de novo. Vou levar mais música, mais alegria pra você. Nosso show de bandas, todos os sábados, às 13 às 15 horas, eu, Altamiro Oliveira.
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0: por aqui pra alegrar o seu final de semana.
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0: Hoje, sabadão, 16 de maio de 2026. Vai ficando por aqui. 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Eu só me resta agradecer todos vocês.
1: Cia.
0: Pelo carinho, pela audiência, pela amizade.
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0: É, e se Deus quiser, no próximo sábado estamos de volta.
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0: 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Desejo a todos vocês bom final de semana. Fique com Deus.
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0: Se beber, não dirija. E se dirigir, não beba. Fui. Tchau, tchau.
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3: Três e seis.

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1: Um dia numa rua da estrada eu vi um velhinho sentado na calçada com uma cuia de esmola e uma viola na mão. O povo parou para ouvir. Ele agradeceu as moedas e cantou essa música, que contava uma história que era mais ou menos assim.

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2: 3:27.

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3: Três e 46.
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3: Quatro e sete.
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988-223529. Mais interatividade com o ouvinte.

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3: Quatro e 29.

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3: 4 e 47.

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2: Cinco e 29.
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2: Cinco e quarenta e nove.

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4: Seis e 28.

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2: 6h47.
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0: Alô! Muito boa noite! Estamos falando direto aqui do Complexo Esportivo Rurão. Noite de futsal, noite de Liga Nacional, Marreco enfrentando a equipe do Jaraguá pela sexta rodada do campeonato. Lembrar sempre que o Marreco até agora não venceu, né? Precisa vencer, pontuar para escapar daquela zona perigosa, a zona do rebaixamento, porque o ano de 2026 são 16 equipes e duas equipes vão ser rebaixadas para a Silver, né? A segunda divisão do ano que vem da Liga Nacional de Futsal. Essa é uma novidade. Como é que está chegando por aí, Tamara, o nosso som?
1: Está chegando perfeito. Toca o barco, já estarei presente.
0: Tá certo, eu estou com o microfone. Eu vou agora testar o microfone sem fio, né? Nós estamos falando com o microfone aqui da maleta. Vamos tentar agora o nosso microfone sem fio aqui, direto do Complexo Esportivo Algodão. Sempre lembrando, né, que o público está chegando, ingressos antecipados era R$20, né, na hora é R$30. Então, há uma expectativa também de público, né, dessa retomada da equipe. Após aí as mudanças que houve, todos os torcedores já sabem.
1: Cláudio,
0: espera-se que haja uma retomada também da volta ao público aqui no Complexo Esportivo Arrudão. Já vamos entrar então com o nosso microfone sem fio para fazer nosso trabalho aqui. Lembrar que o jogo está marcado para as 19h30. Vai daí que eu vou daqui, Itamar.
1: Eu quero saber se você já toca o barco, né? Pode ser?
0: Alô, tudo certo.
1: Então toca o barco, já chego. Alô, Melo? Alô, Cláudio Melo? Alô, Cláudio, vamos lá? Tudo certo? Liga Nacional, é mais uma rodada da Liga, né? Já tivemos jogos da Liga Nacional, é a sexta rodada da Liga Nacional, o Marreco joga hoje às 19h30, daqui a pouco a Naum transmite. Tivemos Magnus 4-2 no São José, Joinville 4-2 no Carlos Barbosa, Tubarão 1, Campo Mourão 2, Corinthians 0, Praia 3, hoje, daqui a pouco... A bola rola, já está rolando, inclusive, para Pato e Cascavel. Daqui a pouco, 19h30, Marreco, Jaraguá. Amanhã, 11h, Umuarama, Santo André. 18h30, Minas e Atlântico, Erechim. É a Liga Nacional Futsal, que tem a seguinte classificação de momento. Se classificam, né, para a próxima etapa 8 equipes. Praia 16, primeiro, segundo Joinville 15, terceiro Magnus 15, quarto Jaraguá 13, quinto Atlântico 12, sexto Campo Mourão 11, sétimo Carlos Barbosa 11, oitavo Cascavel 7, nono Pato 6, décimo Tubarão 4, décimo primeiro Corinthians 4, décimo segundo Santo André 4, décimo terceiro Minas 2, décimo quarto Morama 2, São José 15º 1, Marreco não marcou o ponto. Uma vitória hoje, o Marreco dorme fora da zona do rebaixamento, Melo.
0: A expectativa
1: então,
0: é
1: definitivo essa, você, tá bom? Tô com o pé na estrada.
0: Deixa comigo, estamos perambulando aqui dentro do ginásio Arrudão. A expectativa é essa, é ganhar, começar a vencer, né? Porque...

0: precisa pontuar, né? Ainda mais jogando dentro de casa. Então a equipe precisa buscar 3 pontos hoje. Eu vou pedir licença aqui para o amigo, está com a família, com os amigos aqui, para falar do palpite do jogo, né? Barreco não venceu aí da Liga Nacional. Esse é o nome, boa noite.
1: Cleverson, boa noite.
0: Senhor Eric Bauro aqui.
1: Eu moro no centro.
0: Qual a tua expectativa do jogo depois dessa mudança que houve aí? Diretoria, treinador.
1: Bom, a gente sabe que o Marreco está vivendo um momento difícil, né, na competição. É inegável isso, mas também a gente acredita no projeto e a gente acredita nessa nova diretoria que está aí. Conheço todos eles pessoalmente, inclusive. E nessa reestruturação, acredito hoje na vitória, 2-0 para o Marreco.
0: Porque tem aquela situação, né? Tem o rebaixamento esse ano.
1: Exatamente. Esse ano a nossa briga está mais difícil ainda, né? Porque com o rebaixamento, né, é algo que não dá nem para a gente pensar, nem... E hoje estamos namorando com essa questão do rebaixamento, né? E nós precisamos sair dessa situação difícil aí, né?
0: Muito obrigado aí, tenha um bom jogo.
1: Muito obrigado, bom jogo pro Marreco e vamos lá, né, Cláudio?
0: Certo, meu irmão. Aí, vamos aproveitar aqui o outro amigo aqui que também... Só dá uma boa noite, boa noite.
2: Boa noite, boa noite.
0: Qual a expectativa? Qual o placar?
2: Placar? Eu acho que 1-0 hoje.
0: Tá de bom tamanho. Obrigado.
2: Tá uma vitória aí pra comentar.
0: Tá de bom tamanho. Ganhando de 6-0, como diz meu amigo Itamar José, tá bom. Professor, só um pouquinho aqui. Professor Luiz Carlos Amarsuski, o nosso presidente da Leia. Falar um pouquinho da Leia, né? Como é que está a situação agora no campeonato. Prazer em revê-lo aqui. Boa noite.
3: Boa noite, Cláudio. Vamos acompanhar um pouquinho também do Marreco, né? Nosso time aqui da cidade. Copa Leia, a partir de julho, né? Já está sendo liberadas as inscrições. As expectativas boas, né? Em função da boa Copa que foi feita o ano passado. Muitas equipes já estão se antecipando, né? Pedindo informações... pedindo que já se reserve inscrições, né, e tal. Então é uma competição que já está marcada, já faz parte do calendário da Liga, né. Em julho, então, estamos aí abrindo as inscrições para começar em setembro.
0: Tá certo. Falar do jogo aqui, você que entende muito de futsal, inclusive árbitro. Marreco viveu uma fase difícil, hein, Luiz? Todos sabem, já teve essa mudança aí, reestruturação, tanto em diretoria como na comissão técnica, né, com o treinador. Mas tem que pontuar, porque a Liga esse ano cai 2, né, na Liga Nacional.
3: E a Liga é uma competição de alto nível, né? Então o Marreco tem uma tarefa difícil hoje, né? Como tem uma tarefa também em todos os jogos da Liga, né? Em pontuar. Eu não tenho acompanhado muito esse time do Jaraguá, mas também, pelo que a gente vê, é um time que também não está muito bem, né? O Marreco tem que aproveitar esse momento, né, que é um momento ruim, talvez, para o Marreco, mas também não está muito bom também, né, para o time do Jaraguá. Em casa tem que se impor, né, acredito eu que o Marreco hoje não vai assim, permitir também uma derrota sem lutar. Vai brigar o tempo todo e eu acredito até numa vitória hoje do Marreco aqui.
0: Tá certo, obrigado, Luiz. Tem aí um bom jogo, meu amigo.
3: Obrigado e boa transmissão para vocês aí.
0: Certo, Luiz Carlos Amarsuski. Opa, ó meus olhudinhos. Boa noite.
4: Boa noite. Tudo bem? Como é que você está?
0: Esse rapaz, ele foi comigo para Corinthians e Maeco naquele ano e eu adotei ele como meu afilhado, mas é meu amigo, né, de muitos anos. Estamos na expectativa aqui, né, hoje, né, meu irmão, para uma vitória dessa equipe, né?
4: Hoje só a vitória interessa, né? Senão nem adiantava nós estar aí, né, meu padrinho? Como é que tá?
0: Sônia, bom trabalho para vocês aí na Rádio Cidade Norte. Na Rádio Norte.
4: Para você também, tudo bom? Sabe que você tem um carinho especial no meu coração.
0: Tá certo, o Sônia aqui também trabalhando, né? Pessoal da imprensa. Meu amigo Gê, boa noite.
5: Tudo bem, Cláudio? Boa noite.
0: É o nosso advogado aí do Marreco, Marreco ABF agora, claro, né? Esse momento, né, Gê, da equipe... está necessitando mais do que nunca pontuar, porque tem o descenso esse ano.
5: Exato, né, Cláudio? Uma tabela ingrata com o Marreco, muito difícil no início da competição, né? Vários campeões de liga, jogos difíceis fora de casa e mais que nunca o Marreco precisa da vitória para começar a somar pontos, né, e subir na tabela da liga. Esse ano é preocupante que tem a situação de rebaixamento, então É bom sempre estar pontuando. E jogo difícil contra o Jaraguá, né? Não tem o que falar, atual bicampeão. Mas talvez seja o momento de uma vitória para realmente dar uma virada na chave. A equipe tem muita qualidade, tem muitas condições. Eu acho que é a questão mesmo de uma boa vitória para engrenar na Liga Nacional.
0: Eu imagino, Zinha, claro, ganhar do grandão, né? Para dar moral, né?
5: Exatamente, né? Uma vitória contra uma equipe do tamanho do Jaraguá. Acho que não tem nada que motive mais e que dê uma sequência boa para o Marreco aí.
0: Tá certo. Juridicamente, você que mexe com a tapelada do Marreco ABF, tudo certo?
5: Tudo certo, tudo certo. Marreco aí no novo momento, né? As mudanças, enfim. Mas a parte jurídica do Marreco, tudo encaminhado, tudo certo.
0: Tá certo. Você continua jogando na linha gaúcha ou abandonou o barco?
5: Eu ainda continuo, mas eu ainda na gaúcha a minha posição mais importante é na organização da equipe. Hoje a parte esportiva a gente já não tem mais todo aquele fôlego que tinha antigamente, né, Cláudio? Então, mas é uma comunidade que a gente tem um carinho muito grande, que a gente voltou a atuar no campo da linha gaúcha, que estava desativada há muito tempo. E eu acho que a principal coisa que a gente tem na gaúcha é a amizade, né? Esse ano a gente está com um time bem forte, né, para disputar. Mas o problema é que as outras equipes também estão muito fortes, né? Então, vamos ver o que a gente consegue no Campeonato Municipal.
0: Eu posso falar de carteirinha, porque o Gabriel jogou lá com vocês, meu enteado, né? Aí Carlão, você, o Gabriel, lá o Paulo, enfim, tantos meninos, né? Que vocês são, era uma alegria ver vocês jogarem e continua, né? Aquela amizade de vocês de longa data, né? Inclusive o Gabriel não mora mais aqui, tá?
5: Mas continua. Com certeza, o Gabriel foi uma pessoa que jogou com a gente e que é do nosso ciclo de amizade, né? Então a gente tem um grupo de amigos ali que sempre está junto com a gaúcha, né? E a gente, né? O pessoal vai se aposentando, mas não abandona, fica no extra-campo, né?
0: Certo, obrigado, Jean. Bom jogo.
5: Obrigado e que a gente consiga uma boa vitória hoje.
0: Certo, o Jean Serzinhaski, ele é advogado, inclusive, do Marreco ABF, né? Da parte jurídica, né? 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Aproveitar o presidente aqui, o presidente Tarcísio, está aqui ele. Presidente, eu começava agora com a rapaziada aqui, com o público, nosso torcedor, né? Que é bom hoje ganhar, quem sabe ganhar de um grandão, né? Como é a equipe bicampeã nacional do Jaraguá, para dar moral, claro, precisa vencer essa questão do rebaixamento. Presidente Tarcísio, boa noite.
6: Boa noite a todos os ouvintes, torcedores do Marreco, Marreco ABF. Então, a gente está fazendo um trabalho bastante bacana fora da quadra e também dando da tranquilidade dentro da quadra para que essa gurizada desempenhe o máximo possível dentro da quadra. É claro que a gente precisa, é uma caminhada para fazer com que o Marreco tenha uma entrega um pouco maior do que está tendo, mas a gente acredita, né? A gente acredita, o trabalho está sendo bem feito, a gente confia no técnico, em toda a comissão técnica, então a gente acredita nessa gurizada, que eles possam aí trazer um resultado bacana para o Marreco e que a gente dê uma arrancada bacana aí para essa nova reestruturação que o Marreco está sofrendo.
0: Certo, o presidente Alcides Bonetti, o presidente Ivo, também está aqui o Luciano Espessato, né? Comentava aqui, Luciano, Ivo, que é bom ganhar hoje, quem sabe, né, para alavancar e ganhar de um grandão, que é uma equipe bicampeã nacional, né? Boa noite.
7: Boa noite, Cláudio, boa noite aos amigos da Rádio Anauim. É uma noite para ganhar, né? Um time grande, né? O time do Jaraguá, o time atual campeão da liga, né? Então, é um jogo pra gente buscar a virada de chave. Tomara que seja essa noite, que Deus abençoe os nossos torcedores, abençoe os nossos jogadores, pra gente ter uma noite feliz aqui dentro do Arrudão e começar aí uma virada de chave, que é importante, a gente precisa pontuar para se manter na liga. E é uma das nossas maiores condições é manter esse time na Liga Ouro aí, né? E não cair para Silva. Então, hoje é a noite de fazer a virada de chave.
0: Certo, obrigado, Luciano Espessato, também presidente Ivo. Essa é a situação, né? A equipe vai para o sexto jogo, não venceu nenhuma na Liga Nacional. Hoje aqui dentro, 19h30, tem o Jaraguá, que é dispensa comentário, Ivo. Boa noite.
8: Boa noite ao céu, aos ouvintes da rádio. Hoje é um jogo muito importante, seria importante nós somar pontos. Mas assim, sabemos que é difícil, né? Na realidade, pegamos todos os times difíceis, então eu acho que é difícil de ganhar. Eu acho que sim, nós estamos criando casca nesses jogos aqui, E quando pegar os times do nosso nível, nós vamos estar bem preparados para conseguir as vitórias que é necessário para nós não cair. Porque o nosso objetivo esse ano, Melo, é nós permanecer na liga, na principal, daí sim para fazer um excelente trabalho ano que vem, porque a gente está pensando em atletas, mas como é difícil no meio do ano você conseguir atletas aí, porque são todos empregados, né?
0: Eu falo, os bons já estão empregados, né? Claro, vai ter agora a abertura da Liga da Europa lá, né? Que vai ter essa abertura isso, né? Daqui uns 30 dias.
8: Ah, sim, é verdade. Então, a gente tá trabalhando, porque a gente precisa trazer algumas peças. Então, a gente está trabalhando em cima disso para ver umas peças que são necessárias para cumprir, suprir, né, o que está faltando. Mas tá muito difícil nessa época.
0: Certo, o presidente Ibrodolinski, Sintrap, o Sindicato da Agricultura Familiar, apoiando os agricultores da Agricultura Familiar de Francisco Beltrão. Falamos aqui direto aqui do Arrudão, aproveitar. Marquinhos, aproveitar esse rapaz que está aqui, amigo meu de muita data. Está residindo em Beltrão, Marcos?
9: Não. Minha residência é em Cascavel, né?
0: Cascavel.
9: Mas a família toda aqui de
0: Francisco Beltrão,
9: tá? Mas tenho a Ingresso Nacional, né? Empresa que presta serviço aqui para o Marreco já há alguns anos. A gente faz toda a parte de ingressos e bilhetagem aí do clube.
0: Bom, o teu filho, segundo o teu irmão, né, Marcelo, estava jogando. Ele está com quantos anos hoje? Como é que está a situação do menino? Estava jogando em alto nível, inclusive.
9: Sim. O Pietro, meu filho, tem 17 anos, joga na base do Cascavel Futsal, tá? É o capitão da equipe.
0: Está com 17 anos, né?
9: 17 anos já. Está no sub-18 e no sub-20 do Cascavel Futsal.
0: Ele tem o futuro dele com certeza, né? Quando o menino é focado, é dedicado, a gente sabe que dá frutos.
9: Nós já estamos nessa caminhada aí já há 12, 13 anos, né? Desde o sub-6, sub-7, que ele está já jogando aí em alto nível. Vamos ver, o futuro a Deus pertence, né?
0: É a mesma situação aqui da ABF, né? Quando a BF começou, a gente foi presidente aqui, era para a categoria de base, saiu o menino Lucas, Dudu, enfim.
9: É isso aí. A gente trabalha para que eles tenham um futuro brilhante. Independente se vão ser jogador ou não, né? Mas sejam bons profissionais, tenham
0: cidadão, né?
9: Tenham respeito, dignidade, competitividade, saiba respeitar as regras do jogo, né?
0: Muito bem, obrigado, Marcos. Obrigado. Professor Pepe. Vamos ouvir o doutor Pepe aqui,
10: também,
0: né?
10: Oi.
0: Falar desse momento, né? Jogo mais um jogo difícil, uma equipe como o Jaraguá aqui dentro. Quem sabe ganhar para alavancar essa equipe, que o objetivo agora é não cair, né, doutor Pepe? Boa noite.
11: Boa noite. O objetivo é não cair, o principal agora. A gente pegou vários times de os campeões de liga, né, nas primeiras rodadas. E foi bastante complicado, apesar da gente poder tido resultado melhor, acabou não vindo. Espero que hoje aí a gente consiga os nossos 3 pontos.
0: O torcedor está chegando, né? Foi chamado, o ingresso aí antecipado a R$20.
11: Isso, a gente precisa do apoio do torcedor, porque isso aí que faz a diferença do jogo em casa.
0: Muito bem, o doutor Pepe também faz parte da diretoria, né? Aqui do Marreco ABF, pessoal no aquecimento nesse momento. Eu observo aqui que o público está chegando, olha, está me animando o público, quem está mais ali, o público já bom, né, claro que temos aí o ingresso a R$20, né, então temos um público aí, público bom, então há uma expectativa de bom fogão. Mas, para mim, eu sei que você só fala para o Plim Plim, né, mas pode falar para nós aqui, boa noite.
12: Boa noite.
0: Quantos anos já de Marreco, Osmar?
12: Eu vou para 9 anos esse ano.
0: Você veio para o futebol de campo, né?
12: Vim para trabalhar 40 dias no futebol de campo e acabei ficando. Hoje faz 12 anos que eu estou em...
0: Osmar é um posto de simpatia. Osmar, tu veio na época do Casca, Rodrigo?
12: Vim, foi o Rodrigo Casca que me trouxe na época do futebol de campo. Francisco Beltrão, futebol clubeno.
0: Osmar, e a expectativa do jogo hoje? Pedreira, mais uma.
12: É, mais uma pedreira, a gente sabe que o jogo não é fácil. É, todo jogo é difícil, principalmente jogos da Liga. É, mas fazer o quê? Tem que enfrentar os homens, né? O
0: time campeão. Bom trabalho.
12: América ainda agora, né?
0: É verdade. Bom trabalho para
12: vocês. Obrigado, obrigado para vocês também.
0: Esse é que faz aquele trabalho todo, né? O Osmar é na rouparia, é no dia a dia, os atletas, né? 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
10: Claudio,
0: vamos vir aqui rapidinho. É, a presença do Amadeu, também, que eu vou falar do jogo, né? No Jaraguá, hoje aqui, dentro do Arrudão, aqui, Amadeu.
13: Boa noite a todos. Sim, é um grande jogo, uma grande equipe, o atual bicampeão da Liga Nacional. Mas é isso, é entrar para pontuar, sem perder hoje, fazer de tudo para ganhar. E se não vier a vitória, vir um empate também já de bom tamanho, mas vamos com tudo hoje, mais do que 100%.
0: Aí o Amadeu rapidinho saindo aqui, né? É, jogador experiente, né? Jogador que tem um dos mais experientes juntamente com o Veloso na equipe do Professor. Fala um pouquinho do jogo hoje, um grande momento da equipe do Jaraguá, né? Dispensa comentário, mas o Marreco está inclusive quinta partida, vai para sexta partida que não vence. O que falar do jogo de hoje, professor?
14: Boa noite, um prazer sempre estar aqui em Francisco Beltrão. Jogo difícil, né? A gente, essa colocação na tabela das duas equipes, a gente sabe que não reflete a posição que deveriam estar, né? Que é principalmente o Marreco deveria estar. A gente espera um jogo muito difícil. A gente vindo de 4, 5 fins de semana viajando, viagens constantes, Copa do Brasil, Liga Estadual. Mas eu acho que vai ser um bom jogo e espero que a gente consiga dar um bom jogo nesse dia frio para o público.
0: Certo, muito obrigado aí ao professor aqui do Jaraguá, treinador, Veloso também já saindo aqui para falar do jogo dessa noite contra uma equipe multicampeã, que é o Jaraguá.
12: É, um jogo dificílimo, é atual bicampeão, campeão da América. Mas a gente está confiante que a gente pode fazer um grande jogo, né? A gente tem que entrar na quadra com pensamento positivo. A gente sabe que tem que começar a ganhar na Liga, pontuar. Porque a Liga tá nos oferecendo os bons recursos ainda, né? As equipes diretamente estão brigando com nós lá embaixo, não estão pontuando também. Então tá tudo muito próximo. Uma vitória hoje já nos tira da zona de rebaixamento, já nos coloca na briga para ficar até mesmo no décimo. Você vê como o nível tá igual. Então hoje é um jogo de suma importância que a gente tem que pontuar. A gente vem para buscar os três, mas se não der, a gente tem que pelo menos beliscar um pontinho com um adversário direto. Direto não, perdão. Um adversário que vai tirar pontos dos adversários diretos nossos, né? Dificilmente alguém vai vencer Jaraguá. Então, se a gente conseguir tirar pontos de Jaraguá e nos trazer a nosso favor, lá na frente esse pontinho pode ser de boa valia para nós. Mas, como eu disse, isso aí é pro final do jogo. O nosso objetivo, antes dos 40 minutos, é os 3 pontos.
0: Olha aí, o nosso goleiro, né? Como nós falamos, né, Tabaco? É o grande goleiro Veloso, né? Ariel, aproveitar um pouquinho o Ariel aqui para falar um pouquinho com ele. Falar do momento, né? Inclusive, nós comentávamos com você a questão do público, mas o público está chegando, né? Boa noite.
15: Boa noite, boa noite. É, passando por uma reestruturação, né? Tanto financeira quanto gestão. Então, acredito que logo, logo a gente vai superar. Já estamos superando, passando por bastante batalha aí. E estamos trabalhando bastante. Semana aí foi bem cansativa. Hoje pegamos um adversário fortíssimo, né? Da Liga Nacional, com investimento, não sei se é... Provavelmente seja umas 2, 3 vezes maior que o nosso, mas a gente vai brigar de igual para igual.
0: Se ganhar, né, Ariel? Dá uma moral grande, tá pegando um grandão aqui.
15: Pois é, segunda-feira acho que já foi um erro da parte nossa, né? A gente tá ganhando o jogo 3-0, mas acabou levando a virada. Acredito que se a gente ganhar hoje aqui, muda a história pro torcedor, muda para todo mundo, e é isso que a gente quer.
0: Certo, obrigado, Ariel. É um dos diretores agora, nesse momento, e tava, passo para você aí. Todos os... Tudo bem? Boa noite. Oi?
16: Oi? Boa noite.
0: Essa piazada aqui, só passar aqui um pouquinho. Todos os diretores, né, foram para os vestiários, diretor do Marreco ABF, né, para dar aquele apoio moral aí para os jogadores, comissão técnica, que é todos com um objetivo só, que é a vitória. Nós vamos ficar falando aqui a noite inteira, mas o objetivo é uma vitória e pronto. Opa, boa noite.
17: Boa noite.
0: Como é que você está?
17: Estamos bem, né?
0: Chegou bem?
17: Chegamos bem.
0: Com a galera? Né?
17: Com a galera e com a torcida, a expectativa de ganhar hoje, né? Tirar essa zica do corpo.
0: Tá certo. Como é que é o teu nome?
17: Bonan, William Bonan.
0: Valeu, valeu, bom, bom, bom. E Bonan, o Bonan tá aqui. O Bonan, fazia tempo que não vinha no Arrudão, né? Mas tudo bem, tem muita gente chegando aí. E aqui a tua direita, tá mais... E vamos ver o que vai dar, né? Vamos aguardar, com você.
10: Muito bem, daqui a pouco a bola rola aqui no Arrudão, aqui é Anauim, 23 anos com você. Três dispensas no Marreco até o momento, né? Vitinho pivô, Ronald pivô, na verdade foi um acordo, foi pro São Caetano, né? E também o Léo Fernandes, o ala esquerda também saiu, então são três dispensas até o momento. 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Cláudio escalando Jaraguá e Marreco. Vamos escalar Jaraguá e Marreco, Melo. Pode ser? Jaraguá e Marreco, Melo. 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Tatinho e Bruno, o Marreco de Beloso, Amadeu, Vicente, Gustavinho e Vitinho. Esse, o time do Marreco, para o jogo, começa daqui a pouquinho, às 20h30. O público é pequeno, né? Até pela campanha na Liga Nacional Futsal, Claudio.
0: Oi, tá bem. Vamos aqui debaixo, tá? O pessoal já chegando aqui na boca da saída aqui dos vestiários. Vamos ouvir aqui o Lucas Reginaldo.
18: Essa vontade, essa colhão de sair com a vitória hoje.
0: Lucas, é hora de ganhar de um grandão, né? Pra dar moral, a equipe precisa dessa vitória, né?
18: Boa noite, isso aí. A gente sabe da qualidade deles, é uma das melhores equipes do Brasil atualmente, se não no mundo. Então a gente tem essa noção, mas a gente também confia muito na nossa equipe. Apesar de não estar vendo uns resultados positivos, a gente vem jogando bem e acaba vacilando. Mas se Deus quiser, hoje a gente consertou essa parte, né, da concentração, e se Deus quiser, hoje a gente sai com a vitória.
0: Bom jogo.
18: Obrigado.
0: Valeu, esse é o Lucas. Vamos ver aqui o Leco, rapidinho aqui também. Só um pouquinho. Opa, obrigado. Leco, aproveitar aqui o Leco. Eu falo que ele é o inoxidável, né? Ele, Fabiano Assad e companhia. Leco, o que falar do jogo de hoje? A gente comentava até da quadra aqui, né?
9: Não, acho que um jogo, independente das circunstâncias de cada equipe, nós vamos aqui para vencer, temos as nossas projeções e vamos tentar adiar essa recuperação do Marreco aí.
0: Tá certo. O Leco, que é o capitão da equipe do Jaraguá, e agora a rapaziada toda adentrando aqui na quadra do Arrudão. Como é a Liga Nacional, nós temos que ficar aqui fora, né, camarada? Aqui na entrada, nos bastidores aqui. É, Marrecos já foi, está dentro da quadra. Jaraguá também. 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Vamos falar com o Márcio aqui. Esse rapaz incomodou nós quando jogava na Copa Gril, Marechal. Mas é nosso amigo, né? Mas, senhor, você como supervisor, quer falar da Liga no momento, né? Com toda a sua bagagem como jogador. Claro, agora supervisor do Jaraguá. Boa noite.
19: Boa noite. É uma Liga equilibrada, né? Nós já sabíamos disso. Com a redução de 24 equipes para 16, ela se tornou bastante equilibrada, né? Tanto que a pontuação, ela reflete o que eu digo, né? É, a gente sabe que a equipe do Marreco não tem equipe para estar onde está, né? Fez bons jogos contra a equipe do Magnus, né? Estava vencendo a última partida por 3-0 contra a equipe do Cascavel. É, a gente sabe que é um jogo extremamente difícil, já falando da partida, né? E a nossa equipe, se não entrar concentrada e não desfrutar do jogo em si, a gente vai se complicar aqui e, se isso acontecer, infelizmente a gente não leva para casa os 3 pontos que a gente tanto almeja.
0: Certo. Muitas viagens por parte do Jaraguá do Sul.
19: Calendário complicado. Hoje nós estamos disputando 6 competições, né? Nós já disputamos 2, num total de 8 no ano, muita coisa. Calendário complicado, mas vamos nos virando.
0: Cara, obrigado, prazer revê-lo aí. Bom jogo para todos.
19: Valeu, meu querido, obrigado.
0: Seu Márcio, o supervisor da equipe do Jaraguá, né? Como ele falou, né, Itamara, o equilíbrio é muito grande da Liga Nacional esse ano de 2026 e não tenha dúvida nenhuma, né, que nós temos aí essa situação, inclusive, do Marreco que não venceu nenhuma, né, e com 16 equipes, como já falamos, né, 2 vai cair. 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
10: 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Bom, questão aí do Marreco de dispensa, então, repetindo para quem não sabe, para quem está ligando o rádio agora, para quem está acompanhando aí no streaming, no Facebook, para quem está acompanhando aí no aplicativo da Nauim, 3 dispensas. Vitinho, o Ronald e também o Léo Fernandes, 3 peças não fazem mais parte da equipe do Marreco Futsal. 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Tudo vai ficando pronto aqui no Arrudão para o início do jogo. O Marreco de verde e de azul, a equipe do Jaraguá Futsal, que é campeão da América. Isso mesmo, venceu, né? Na Argentina, na semana passada, é campeão da América. 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Bom, Cláudio. Que vem a primeira vitória. Uma vitória hoje e o Marreco dorme fora da zona do rebaixamento na Liga Nacional.
0: E é importante, Itamar e ouvintes, ganhar, né? Ganhar uma equipe grande, uma equipe multicampeã, dar moral, né? Volta a crescer a equipe, inclusive com todos os seus problemas, dificuldades, dispensa, mudança de treinador, mudança no comando lá em cima, né, da presidência. Então é importante. Até falava com o Ariel ali, ó, ainda tem gente chegando aí, ó, pode ver na sua direita aí, torcedor chegando, né? Então, se vencer, não que está tudo certo, mas pelo menos sai dessa zona de, como diz, da zona do perigo, né? Zona do rebaixamento da Liga Nacional, faz os seus 3 pontos. Claro que nós estamos na sexta rodada, mas o Marreco pegou só pedreira, né? Eu ia pegar um Joinville, pegar um Carlos Barbosa, enfim, não é fácil, né? Magnus, enfim, mas é o Marreco que precisa ter essa virada a partir de hoje aqui dentro do Arrudão, com o apoio de todos, né? Com o apoio dos torcedores, com o apoio da imprensa, com o apoio da diretoria, da comunidade. É a hora, né? É a hora, é agora. Então, nós estamos chegando na sexta rodada, como eu já falei, e aí vai encurtando o campeonato, né? Que é turno único. 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Tudo vai ficando pronto, senhor Tamar José.
10: Eu conversei agora há pouco com o presidente Tarcísio.
0: Jaraguá, com a esquerda, o Marreco.
10: Eu conversei com o presidente Tarcísio, o Marreco está no mercado. Mas ele falou, Itamar, fale para o torcedor, sem emoção, sem pressa. O Marreco vai contratar, mas não pode errar nas peças. Isso é fundamental, não errar. Vai começar o jogo aqui no Arrudão, são 19 horas, mais 30 minutos. O Marreco ataca no gol da entrada. O Jaraguá, bicampeão da liga, vai atacar no gol do fundo. Apita o árbitro, começa o jogo no Arrudão. Domina a bola a equipe do Jaraguá, vem dominando a bola atrás. Leco toca a bola no goleiro, Nicolas lançou na quadra de ataque. A bola com muita força foi para fora. É lateral para a equipe do Marreco fazer a cobrança lá no lado direito da quadra. Começo de jogo, 12 segundos, 0 a 0. Lateral cobrado, lançada a bola na quadra de ataque. Chegou o Leco, chegou o Vicente, foi para o chão. O Leco de arbitragem está pegando falta primeira do jogo, Claudio Melo. Foi do Vitão.
0: É, falta do Gustavinho, camisa 20, em cima ali do Leco. O camisa 8, que é o capitão da equipe do Jaraguá. É uma falta para frente da quadra já de ataque em favor do Jaraguá. Começa do jogo. 0 Marreco, 0 também para a equipe do Jaraguá. 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
10: Falta cobrada, domina a bola atrás, Dudu para a equipe do Jaraguá. Bola no Nicolas, bola lá no lado direito para a chegada do Tatinho. Chutou pro gol, a bola vai para fora. 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Vai dominando bola. Equipe do Marreco com Gustavinho. A bola escapa dele, vai para fora. É lateral para a equipe do Jaraguá, cobrada a falta, Nicolas vem dominando, não valeu, não está valendo nada. Não está valendo nada, está parado o jogo. O lateral vai ser cobrado, 50 segundos de jogo, 48 segundos na verdade, vamos chegar a 50 segundos de jogo, quase um minuto de jogo. Sai jogando a equipe do Jaraguá com o goleiro Nicolas. Ele vem dominando pelo meio do corredor. Ele segura a bola. Pode pintar uma jogada de golinha no ataque da equipe do Jaraguá. Leco recebeu. Toca a bola no lado direito no Bruno. Bruno vem dominando. E a bola escapa dele. Vai para fora, lateral para a equipe do Marreco fazer a cobrança. 0 a 0 o jogo. Domina a bola Vitão para a equipe do Marreco. Toca a bola no Gustavinho. Recua a bola no Amadeu. Amadeu vem dominando. Lançou fundo quadra. A bola no Vicente. Vicente segurou. Tocou atrás no Amadeu. Arrumou para mandar para o gol. A bola bate no Tatinho. Vai para fora. A lateral para o Marreco cobrar pelo lado esquerdo. Vai cobrar o Vicente. Vai Vicente para a cobrança, toca a bola atrás, meio do corredor no Amadeu. Empurra a bola no Gustavinho, segura a bola no Gustavinho. Está apertado, pode fazer o X1. Toca a bola atrás, onde está colocado o Vicente. Recua a bola no goleiro Veloso, lançou, bola na área. Chegou Marreco de cabeça, Vicente espalma. O goleiro Nicolas sai jogando a equipe do Jaraguá com o João Roberto. Chegou a marcação do Marreco e toca a bola para fora. 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Domina a bola, Tatinho, para a equipe do Jaraguá, lá pelo lado direito, dançou em cima do Vitão. Vitão vai lá, roubou a bola, escapou pelo lado esquerdo, pelo meio do corredor. Houve o toque, pediu a falta o Vitão, roubou a bola, o Jaraguá, bola na área. A batida do Bruno, pega o goleiro Veloso. O Marreco reclama da arbitragem, Cláudio.
0: É, o Marreco tem que cuidar, o Marreco já cometeu duas faltas e agora houve a falta em cima do Vitão. A arbitragem não deu, que era em favor da equipe do Marreco ABF. Segue o jogo, primeiro tempo, falta 17:40 ainda. Zero Marreco, zero para a equipe do Jaraguá. 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
10: 0 a 0 o jogo, faltando 17:25. Aqui é Nauim, na Liga Nacional, domina a bola, Leco lançou a bola na frente, a bola bateu no Vitão, chegou o Gustavinho, a bola volta atrás pro Leco, ataca a equipe do Jaraguá, roubou a bola, o Marreco domina a bola, Gustavinho, pelo lado direito da quadra, vem dominando o Gustavinho, limpou, arrumou para bater! Recebe aplausos, linda jogada individual, no X1 a bola passou, tirando tinta, Claudio Melo.
0: É, jogada no mano a mano, né? Do Gustavinho, grande jogador, está vivendo uma boa fase, com muita habilidade, com muita agilidade também. Só faltou ele acertar o alvo, mas o Gustavinho bateu, assustando ali o goleiro Nicolas da equipe do Jaraguá. 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
10: É, até o momento o Marreco finalizou mais, né? Mais que a equipe do Jaraguá. 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Escanteio para a equipe do Marreco. Amadeu mandou longe, muito longe do gol. Faltando 16:29 para terminar o primeiro tempo no Arruda. 0 a 0. Vem dominando o Jaraguá, vem dominando bola aqui pelo lado esquerdo da quadra, bola recuada onde está colocado o camisa 7, Bruninho já mexeu no quarteto, a equipe do Jaraguá, Bruninho vem dominando, arrumou para mandar pro gol, pegou Veloso, em cima da linha, Melo, quase o gol do Jaraguá.
0: É, e o Bruninho arriscou de longe ali e bateu, quase que escapa do Veloso, ela foi, pegou em cima da linha, como diria o gaúcho de Candelária, o Apolinário de Carvalho. Pegou pelo rabo, mas pegou. Veloso salvou ali. Aquele seria o gol da equipe do Jaraguá. Zero Marreco, zero Jaraguá. 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Olha o Amadeu.
10: Chegou o Amadeu, mandou pro gol, bola na área, Matheus Gaúcho, sai Nicolas para defender, Claudio Melo.
0: É, chegou bem, Amadeu bateu ali do lado esquerdo, com a perna esquerda, que é a boa perna dele, e o Nicolas fez a defesa em dois tempos em favor do Jaraguá. Aquele detalhe, tá mais, José Bassa. O Marreco cria, mas na hora de finalizar, continua pecando, né? Não consegue colocar a bola na casinha. Mas Tem que martelar, tem que achar o gol. Agora teve uma falta ali em cima do Amadeu.
10: São três faltas no jogo. O Marreco fez duas faltas, o Jaraguá fez uma falta. Domina a bola, Dudu entrou no jogo, recua a bola no goleiro Veloso, lançamento na área. Subiu o Matheus Gaúcho, olha a bola, entrou! Adivinha! Gol! É do Marreco! Matheus Gaúcho manda a bola para a rede, o Marreco abre o placar para cima do favorito Jaraguá aos 5 minutos do primeiro tempo, Melo.
0: Falha clamorosa do goleiro Nicolas, que ficou reclamando de encontrar uma falta em cima dele. O jogador do Marreco subiu, ele também subiu. Jogo de corpo, ombro a ombro, não houve falta e o Matheus Gaúcho não quis nem saber. Abriu o placar agora. Marreco 1-0 para a equipe do Jaraguá. Primeiro tempo do jogo rolando. Falta 14:56. 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
10: Pintou amarelo, um para cada lado ali, Melo. Um para o Dudu e para o Marcênio do Jaraguá.
0: Marcênio baixinho lá, ele com o Matheus, né? E o Matheus também, do Marreco também levou. Agora já levou. Agora não adianta reclamar, né? Mas 1-0 Marreco, gol do Matheus Gaúcho.
10: É lateral o escanteio. Escanteio para o Jaraguá. Faltando 14:56. Dois amarelos, um para cada lado. 1-0 Marreco vai vencendo o Jaraguá. Vai para a cobrança do escanteio a equipe do Jaraguá. Escanteio cobrado. A batida do Bruninho longe para fora. Vai e sai. Opa, sem bola. Sem bola. Pegaram ali o Pulguinha, Melo.
0: Eu até entendi que a hora era de marcar falta, mas ele interpretou que primeiro ele pegou a bola e depois o Pulguinha caiu. É o que mostrou ali a arbitragem, mas para mim houve falta.
10: Chegou o Pulguinha, bola no Gaúcho, no poste a bola não entra. Quase o segundo, jogada boa, boa jogada do Pulguinha, Melo.
0: Se é o Jaraguá, é gol, é caixa. Como era o Matheus Gaúcho, ele bateu, a bola explodiu no travessão. Não pode perder, não pode dar chance pro azar. Faz, Matheus Gaúcho, faz mais um, faz mais um. 1-0, gol do Matheus Gaúcho, 1-0 pro Marreco. Perdeu a grande chance de marcar o segundo gol. 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
10: 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É lateral ou escanteio? O que, que a arbitragem aí está querendo agora, Melo? Está invocando com a torcida?
0: Começa a arrumar confusão, né?
10: A torcida está lá na arquibancada, grita, fala o que quer. Não tem objeto em quadro, está tudo limpo.
0: Alguém ali jogou alguma coisa? Não, ninguém jogou nada. Está achando chifre em cabeça de cavalo. Para que isso, professor? Vamos para o jogo está bom. 1-0 Marreco.
10: O que, que a arbitragem está querendo? Aparecer mais que os atletas do jogo? Escanteio para a equipe do Jaraguá. Escanteio cobrado, bola na área. Sai jogando rápido Vicente. Escapou, limpou, tocou, bola na área. Muita força. Chegou atrasado Dudu. 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É lateral para a equipe do Marreco, que avaliação dá para fazer desse 1-0 Marreco, Melo?
0: Olha, Marreco melhor que o Jaraguá. Teve um lance do Bruninho que o goleiro Veloso do Marreco pegou ela em cima da linha, estava entrando a bola. No mais, só dá Marreco. O Marreco perdeu o segundo gol agora com o Matheus Gaúcho, né? Ficou ele, o goleiro, ele bateu no travessão. Então, Marreco dominando a equipe do Jaraguá. Claro que tem muito jogo ainda, né? Tem 13:35 ainda para ser jogado no primeiro tempo, mas o Marreco está melhor. A minha perspectiva e a minha dose de otimismo é que faça mais um gol, segundo gol, aí sim. Mas 1-0 está de bom tamanho, Marreco melhor que a equipe do Jaraguá dentro da quadra. 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
10: 13:18 para terminar o jogo, lateral para a equipe do Jaraguá cobrar, vai fazer a cobrança, Pedrinho, lá pelo lado direito da quadra. Pedrinho cobrou. Bruninho domina, lançou bola na esquerda, onde está colocado Marcênio, chutou longe, muito longe, a bola foi para fora. Reposição de bola para o Marreco, sai jogando Dudu no Lucas, Lucas Reginato, escorregou ali o Dudu na quadra, mas a bola foi para fora, o Bruninho da equipe do Jaraguá foi com bola e tudo para fora. 1-0 Marreco, 7 minutos passados do primeiro tempo, Liga Nacional, vai para a cobrança do lateral, lateral cobrado, a bola bateu no Bruninho, vai para fora, agora é a reposição de bola para a equipe do Marreco Futsal. 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Sai jogando o goleiro Veloso, boa bola no Gustavinho lá na frente, não pega, acompanha o Nicolas. É a reposição de bola para a equipe do Jaraguá. Vai sair jogando o goleiro Nicolas. Tocou a bola no lado. Vem dominando a bola a equipe do Jaraguá com o Leco. Leco dominou. Tem o Caetano, camisa número 10. Segura a bola, limpou, lançou pelo meio do corredor, vai chegar, olha o time do Jaraguá, Leco recua no Bruninho, a bola bate no Dudu e vai para fora. 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Lateral para a equipe do Marreco, lateral cobrado, vem dominando o Dudu, segurou, toca a bola no Lucas Reginato, no Dudu, Dudu vem dominando, está apertado, a bola no Reginato. Vem dominando o Veloso.
20: Reginaldo domina para a equipe do Marreco. Dominou, segurou, comendo o corredor, passou, voltou em cima do Leco. Chegou a equipe do Jaraguá. E gol! Gol! O Jaraguá empata o jogo aos 11 minutos.
10: Aos 11 minutos e 40 segundos do primeiro tempo, 11:40 para terminar, na verdade, Melo.
0: O quarteto que entrou não me agradou, Itamar. Caiu muito ali a produção e tomaram o gol ali, o Russo, camisa meia, né? Acabou fazendo o gol, ficou livre, ficou de frente para o goleiro Veloso, ninguém marcou, o pessoal do quarteto entrou desligado ali, né? E acabou tomando o gol do empate. Tudo que não poderia acontecer, né? Mas enfim, o
10: Russo.
0: Russo, camisa 66, vai para a rede, empata o jogo. Um Marreco, um Jaraguá. 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
10: Cláudio, agora o Leco, hein, com 40, quarentinha jogando em alta performance, impressionante, né?
0: Quem?
10: O Leco. Veterano Leco.
0: É o capitão do time, né?
10: E aí, tem 40 anos, né?
0: É.
10: Vai chegar o Marreco, bola na área, Fuguinha! Não chegou! Bola lá na área do Jaraguá! Era duas devoluções lá no goleiro. Com a mão não pode, Melo. Arbitragem comeu barriga.
0: E o Fuguinha tirou o gol do Lucas Reginato. A bola estava dentro do gol.
10: Chegou o Dudu, tocou a bola no Pulguinha em cima do Nicolas. O jogo é bom. O jogo é Laica. O Marreco para cima para buscar a vitória. 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
0: É, eletrizante, alto nível. É aquilo que a gente sempre comenta, né? Quem errar menos é no detalhe esse jogo, hein? O Marreco tá bem no jogo, o Marreco tá muito bem no jogo, é no detalhe, quem errar menos vai levar a vitória, 1-1, tudo igual, Marreco e Jaraguá, falta 10h24 ainda para ser jogado no primeiro tempo. 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
10: Domina a bola o goleiro Nicolas, está parado o jogo. É, não pode. Falta para o Marreco. Recuada, bola errada no goleiro. Domina a bola, Vitão dominou, arrumou, bateu para fora. O importante é que o Marreco está chegando, né, Melo, tá? Finalizando, tá 1-1 o jogo, tá bem no jogo.
0: É, eu até comentava com o doutor Luciano Espessato que o Marreco cria muitas oportunidades, só que ele precisa converter, né? Você lembra, Tamara? Com 10 oportunidades o Marreco às vezes não faz um, né? Então ele precisa, tá jogando bem, tá indo pra cima, tá aparecendo as oportunidades, mas precisa converter em gols. 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
10: 9h42 para terminar o primeiro tempo. 9h42, um Marreco, um Jaraguá, Liga Nacional Futsal. Lateral cobrado pelo time do Jaraguá, vem dominando, camisa número 26, Bruno, tocou a bola no Nicolas, sai como goleiro Linha, trabalhou com o Leco, lançou a bola no lado esquerdo, a bola vai sair. É, lateral para a equipe do Marreco cobrar. 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O árbitro deu o lateral para a equipe do Jaraguá. Lateral cobrado pelo Leco. Ele toca a bola onde está colocado o Tatinho. Tatinho vem dominando. Recua a bola no goleiro Nicolas. Nicolas vem dominando. Lançou a bola, bateu no jogador do Marreco, que era o Gustavinho. A bola ficou ali com o Neném. O Marreco rouba a bola com o Gustavinho. Toca para fora a bola, o Neném Ribeiro, o Marreco ganha a lateral. 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Lateral para a equipe do Marreco cobrar aqui no ginásio Arrudão. Faltando 8h57 para terminar o primeiro tempo. Domina a bola o goleiro Veloso. Segurou, adiantou, mandou pro gol, pegou o goleiro. E a bola vai para fora, ganha a lateral a equipe do Marreco. É um bom goleiro, grande goleiro Nicolas. Domina a bola Amadeu. Amadeu vem dominando, toca a bola no goleiro Veloso. Lançamento lado direito no Gustavinho. Chegou o goleiro Nicolas, toca a bola para fora. É lateral para a equipe do Marreco, lateral cobrado. Domina a bola Amadeu, trabalhou a bola com o Vitão. Vitão dominou, segurou, recua a bola no Amadeu. Amadeu empurrou no lado direito, onde está colocado o goleiro Veloso. Trabalhou lá com o Léo Negrini. Vem dominando a bola a equipe do Marreco. Vem dominando o lado direito, Gustavinho limpou, não dá para bater, bateu em cima do Neném Ribeiro, ganha lateral a equipe do Marreco Futsal. Vai pra cobrança, Gustavinho cobrou, tocou a bola atrás no goleiro Veloso. Veloso vem dominando, trabalhou a bola, onde está colocado Amadeu, Amadeu no Gustavinho, pelo meio no Léo Negrini. E a bola escapa dele, Cláudio Melo.
0: É, tem que aplaudir a jogada, Tavares, né? Mas nós precisamos ter um matador, né? Kid Bandoleiro, venha correndo, Kid Bandoleiro. Só falta assinar o contrato. Tem que ter um matador, né? É, chegou, muito bem, mérito da equipe, mas não faz, né? Chega lá, não faz. Passou da bola ali o jogador do Marreco,

0: 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Vai o Jaraguá.
1: Domina a bola a equipe do Jaraguá com o Bruninho. Empurra a bola. Onde está colocado o Pedrinho? Chegou a marcação do Marreco com o Léo Negrini. E toca a bola para fora. 7 minutos para terminar o primeiro tempo. 13 minutos jogados, 1 para cada lado. Escanteio cobrado, bola no pé do Bruninho, mandou pro gol, houve o rebote. Bruninho pega, recua a bola no goleiro Nicolas. Nicolas vem dominando, toca a bola no lado esquerdo, vai como golinho. Agora o Nicolas lá pelo lado direito, vai dominando a bola Bruninho. A bola chegou no Nicolas, todo atrás. O time do Marreco, o Jaraguá vai atacando pelo lado esquerdo, vem dominando bola Marcênio. Marcênio dominou no Bruninho, Bruninho no Marcênio, tocou a bola no lado, no Nicolas, vai tabelar, chegou Juninho do Marreco e toca a bola para fora. 6:28 e o jogo, Melo.
0: É o jogo no detalhe, né? O Marreco teve oportunidade até de fazer o seu segundo gol, acabou não fazendo, então... É um jogo que o Marreco está imprimindo um ritmo bom. Estou gostando do que estou vendo. Claro que é preciso essa bola entrar na casinha, né? Mas está bem, o Marreco está fazendo uma transição bem legal, fazendo um jogo bom. Não está jogando lá atrás por uma bola, que é interessante. É como diz um amigo meu aqui do lado, não dá para ficar sentado. Jogo eletrizante aqui no Arrudão. Para o Marreco ABF. Um também para a equipe do Jaraguá. Lá vem Marreco.
1: Vem Pulguinha, arrumou para bater. Pegou o goleiro. Tá bem, o Pulguinha entrou bem no jogo. O menino, Melo, de 22 anos.
0: Entrou bem, entrou com personalidade. Vai para cima, não se intimida. 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
1: Domina a bola a equipe do Jaraguá, bola na área, tá entrando, chegou o Vitão e salva a jogada do craque Bruninho. Esse tem qualidade, Cláudio Melo.
0: É, bom jogador, né? E ali na hora certa, jogador, olha a bola.
1: Chegou agora o Tatinho, recebeu, mandou de direita, a bola foi longe pra fora, faltando 5:24. O interessante é que o Marreco tá bem no jogo. O jogo tá bem equilibrado, né, Melo?
0: Os dois times estão jogando de igual para igual, né? Repito, de igual para igual, fazendo um bom jogo. Não tem medo do bicho papão que é essa equipe do Jaraguá fazendo um jogo. Então, tá de boa, né? Lembrando, então, que o Jaraguá tem 4 desfalques hoje. O Eka, lembra do Eka, né? Veterano Eka, né? William, Wesley... E Juan, são 4 desfalques que tem a equipe do Jaraguá hoje aqui no Arrudão para essa partida. 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Jogo parado.
1: Está parado o jogo aqui no ginásio Arrudão. Tempo técnico, faltando para terminar o primeiro tempo, 5:24. 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Vai recomeçar o jogo, recomeça, o Marreco vai chegando com o goleiro Veloso, lançou bola dentro da área... Subiu o Marcene, toca a bola para fora. Escanteio lado esquerdo para a equipe do Marreco fazer a cobrança. Vai para a cobrança o Pulguinha. Bola no lado direito no Matheus Gaúcho. Se antecipa o Bruninho e toca a bola para fora. Lateral. Lateral para a equipe do Marreco. 5:15 para terminar o primeiro tempo. 1 para cada lado. Vai Juninho para a cobrança, bola na área, escorou o Matheus Gaúcho, pegou a sobra do Dudu, mandou de direita longe, aí subiu demais a bola, Melo.
0: Tentou, o Dudu França tentou, o menino ali, ele bateu, mas a bola subiu demais, né, e não deu em nada ali, a bola foi para fora. Segue o jogo, 1-1, tudo igual aqui, 4:57 para acabar o primeiro tempo, um Marreco ABF e um também para o Jaraguá.

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1: Vai chegando o Bruninho, passou pelo Pulguinha, mandou de esquerda. Passou muito perto, Cláudio Melo. É. Passou tirando tinta do gol do goleiro Veloso.
0: Aí é o detalhe, né? Pulguinha não pode dar mole aí não, porque o camisa 7 Bruninho é muito bom jogador e tem que tomar todo cuidado. Ele foi no mano a mano, passou pelo Pulguinha, bateu. Ela passou na frente do goleiro Veloso, que tirou com os olhos. Um Marreco, um Jaraguá. 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
1: Sai jogando a equipe do Marreco. Bola na quadra de ataque. Matheus Gaúcho segurou. Foi pro chão, a arbitragem não deu. Olha o Pulguinha na entrada da área. Não domina. Sai Nicolas, goleiro pega. Quatro faltas no jogo. Significa, faltando 4:20, que o jogo é de alto nível. É do Marreco. Tira Veloso. Vem Pulguinha e manda pra fora. Teve duas chances reais de gol, o Jaraguá, Melo.
0: Milagre. São Veloso. Santo Veloso. Milagroso Veloso. Tirou essa bola. Graças à sua competência, era o segundo gol da equipe do Jaraguá. Mas foi bem Veloso. 1-1. Olha a equipe do Jaraguá.
1: Domina a bola a equipe do Jaraguá, vem dominando o Bruninho, é um motorzinho da equipe, pelo lado esquerdo dançou em cima do Pulguinha, gingou pra lá, pra cá, vai bater, a bola bate no Matheus Gaúcho, escapou pelo meio, vai fazer o passe, pega a bola no jogador do Jaraguá, era o Marcênio, não era o Russo que estava por ali. Domina a bola Bruninho, Bruninho vem dominando, vai chegando a equipe do Jaraguá na quadra de ataque, recua o Marreco para marcar 3:30, vai chegando a equipe do Jaraguá com o Pedrinho, Pedrinho pelo lado esquerdo, vai dominar, chegou o Matheus Gaúcho do Marreco, acaba com a festa e manda a bola para fora. 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Faltando 3:22 para terminar o primeiro tempo, 1-1 o jogo. Vai dominando a bola o Gustavinho para a equipe do Marreco. Lançou a bola na quadra de ataque. A bola chega na área. Pega o goleiro do Jaraguá, o Nicolas. Ele sai jogando. Toca a bola. Chegou o Matheus Gaúcho do Marreco. Acaba com a festa. Manda a bola para fora. É lateral para a equipe do Jaraguá fazer a cobrança. Cláudio, apenas 4 faltas no jogo. Interessante, né?
0: Mostra o nível, a grandeza do jogo. Falando tecnicamente, né? 2 faltas cometidas pelo Marreco ABF e 2 pelo Jaraguá. Mostra como o jogo está bem disputado nesse 1-1 no primeiro tempo, faltando 2:50.
1: Vai chegando o Nicolas, Marcênio, Marcênio no Nicolas. Olha o Jaraguá pelo meio, Matheus no meio da área. Amadeu toca a bola para fora, tira o perigo. Chega com perigo a equipe do Jaraguá. Vai o goleiro Nicolas, fundo quadro, lado esquerdo. Reposição de bola, a bola foi para fora. A bola é do Marreco, 2:30 para terminar o primeiro tempo. Sai jogando Amadeu, Amadeu dominou, tocou a bola no Gustavinho, lançou a bola na quadra de ataque, para dominar o Marcênio, ele vem dominando, roubou a bola, vai chegar Matheus Gaúcho, olha o Gustavinho, opa! Houve um choque do Nicolas e o Gustavinho estava em direção ao gol, não vai marcar nada a arbitragem, Claudio, isso aí é falta, é antijogo do goleiro.
0: E primeiro, na dividida, a bola tocou no braço dele também. Ele não deu, e daí depois houve a falta, também não deu. Tem que dar um tiro no cara, tem que matar o cara? Pelo amor dos meus filhinhos, haja coração.
1: E é antijogo, né? Tava atacando e tava defendendo, quem tava defendendo não deixou passar. domina a bola Amadeu, lança a bola na frente, Leco fica com a bola, vai chegando o Russo, bola fundo quadra, olha o Jaraguá, e a bola vai para fora. A bola bateu no Gustavinho, ganha a lateral a equipe do Jaraguá. Quem pediu tempo técnico? Agora foi o Jaraguá, Melo.
0: O professor do Jaraguá pediu tempo. Jogo parado. 1:53 para acabar o primeiro tempo. Um Marreco ABF, um também para a equipe do Jaraguá. 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
1: 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É lateral ou escanteio para o Jaraguá? Escanteio.
0: Escanteio.
1: Escanteio, bola na área, bola saiu da área, volta para a equipe do Jaraguá. Goleiro Nicolas lançou na frente, Amadeu de cabeça, a bola sobe, desce no peito do Tatinho, no Leco, escapou o Leco lá pelo lado esquerdo, roubou a bola Amadeu, escapou Amadeu no Gustavinho, segura a bola Gustavinho, vem dominando para o meio de dois. Tocou, a bola está colocada o Amadeu, onde no Vitão, Vitão segurou, tem dois em cima dele, vai passar Vitão, vai passando, vai dominando, bola na área, chega atrasado o Vicente, sai Nicolas, o goleiro, vai chegando o Jaraguá, bola do lado direito do Tatinho, na esquerda, para ninguém, apenas lateral, Jaraguá reclamou de falta, Melo. É, o Jaraguá reclamou de falta, mas não houve, né?
0: Olha, o jogador reclamou por reclamar, mas não houve nada. Segue o jogo 1-1, falta um cravado, um para acabar o primeiro tempo, 1-1. Marreco ABF e Jaraguá aqui no Algodão Liga Nacional.
1: É lateral para a equipe do Jaraguá, 19 minutos, 1 minuto para terminar o primeiro tempo. Bom primeiro tempo, excelente primeiro tempo. Excelente o primeiro tempo. Vai para a cobrança do lateral a equipe do Jaraguá. O jogador Jaraguá reclamando da placa de publicidade. É o Leco ali, Melo.
0: Oi?
1: O Leco reclamou da placa de publicidade, né?
0: É, não achou outra coisa para reclamar.
1: Sai jogando a equipe do Marreco pelo lado direito. O Léo Negrini não pega, a bola vai para fora. 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Domina a bola Leco para a equipe do Jaraguá, 37 segundos, a falta do Léo Negrini sem bola no Tatinho, Melo.
0: É a reclamação aí do jogador do Jaraguá, né? Estão reclamando muito agora nesse finalzinho de primeiro tempo. Falta 33 segundos para acabar 1-1. O Reco tem que jogar a bola, né? Esquecer a reclamação, né? O pessoal do Jaraguá está um pouquinho mais alterado aí, né, nessa situação. Um Marreco ABF, um também para a equipe do Jaraguá Liga Nacional.
1: Vai para a cobrança, Tatinho, deixou a bola lá para o Marcênio. Vai para a cobrança do lateral. A bola fica no pé do Pedrinho, cobrou o lateral. Tocou a bola no goleiro, Nicolas na esquerda. Vai dominando o Bruninho, arrumou para bater em cima do Léo Negrini. 20 segundos para terminar o primeiro tempo. Vai terminar o primeiro tempo. Nicolas vem dominando pelo meio do corredor. Ele toca a bola no Tatinho, bola na área. Amadeu para fora, escanteio. 12 segundos, tem escanteio Janaguá. Pedrinho vai para a cobrança do escanteio. Lá pelo lado direito da quadra. Cobrou, bola na entrada da área. Léo Negrini vem dominando. Toca a bola na frente, rifa, 5 segundos. Chegou o goleiro do Jaraguá, o Nicolas mandou a bola para fora. E pode ser o último ataque do Marreco, faltando menos de 4 segundos. Todo mundo vem para a área. Vai Veloso, lançou bola na área, espalma o Nicolas. E termina o primeiro tempo, um para cada lado, Cláudio Melo.
0: Tá certo, terminou o primeiro tempo, 1-1. Torcedor ali aplaudindo, alguns torcedores aplaudindo. A boa apresentação da equipe do Marreco nesse primeiro tempo, né? Vamos ouvir aqui. Bruninho, fala um pouquinho desse primeiro tempo. 1-1 aí, a tua equipe saiu atrás, mas empatou o jogo.
2: É difícil, cara. A gente sabe que no Paraná aqui é complicado, a gente vem sabendo disso, a gente não pode se abalar, por mais que seja difícil. Conseguimos um empate, bom resultado pro primeiro tempo, vamos buscar a vitória.
0: Certo, obrigado. Gustavinho.
3: Calma,
0: Gustavinho aqui falando também desse primeiro tempo, 1-1, jogador da equipe do Marreco ABF.
3: Sim, um jogo muito difícil, né? A gente fez 1-0 e eles conseguiram empatar, mas a gente vai pro vestiário. Vamos ouvir o que o Jonathan tem para falar pra gente melhorar e consertar no segundo tempo.
0: O Dudu aqui também.
4: Valeu, obrigado,
0: Dudu. Dudu, primeiro tempo bastante equilibrado, né? O Marreco teve chance, inclusive, de ampliar o placar, mas terminou esse 1-1 aí.
4: Boa noite, com certeza. A gente sabia que seria um adversário muito forte, que é o Jaraguá, dispensa comentários. Mas eu acho que a gente sobressaiu. Podia ter saído com resultado positivo nesse primeiro tempo, mas vamos trabalhar, cara. Se Deus quiser, vai aparecer mais oportunidades no segundo tempo, a gente vai fazer o gol e sair com resultado positivo.
0: Porque a equipe está criando, né?
4: Com certeza. A gente cria muito, mas erra muito também.
0: Certo. Esse é o Dudu França, o menino da camisa 7 da equipe do Marreco ABF. O Gustavinho continua aqui na roda, aqui com o pessoal. A saída também do... Aqui. Nicolas, fala um pouquinho com o Nicolas aqui. O primeiro tempo bastante disputado, né? A equipe do Jaraguá sai atrás, mas empata o jogo.
5: A gente sabia que ia ser um jogo difícil, jogar aqui dentro é muito difícil. Não sou um cara de ficar reclamando, mas aqui já é difícil de jogar e com a arbitragem da forma que tá, fica pior ainda. Eu acho que eles têm influenciado muito na forma do jogo acontecer e não pode nem falar com eles, que são estrela, não pode falar um ar com eles que eles querem dar cartão amarelo pro cara, mas é isso, a gente sabia que ia ser dessa forma. A gente conseguiu buscar o empate, agora aí no vestiário, ver o que a gente tem para melhorar, para voltar daqui, sair daqui com a vitória.
0: Porque os jogos da Liga são muito equilibrados, né?
5: Ah, sempre. São equipes muito qualificadas, né? As equipes muito qualificadas, a gente sabe da dificuldade de jogar fora de casa, dentro de casa, só tem time bom na Liga, então a gente já sabia que encontrar essa dificuldade aqui.
0: Aí o goleirão Nicolas, da equipe do Jaraguá, fazendo essa análise aí, dando aquela reclamadinha, né? Da arbitragem, mas a arbitragem... Pra mim foi bem, né? Não tem problema nenhum. Acho que inverteu alguns lances, deixou de dar alguns lances, dos dois lados. Professor Batuta.
6: Competir com bastante hombridade e força e, cara, buscar o segundo tempo, os gols que estão faltando, né, cara? A gente tá finalizando mais do que eles. Claro, a gente não pode deixar de destacar a qualidade do time adversário, mas nós temos também nossos louros. E vamos conquistar a vitória hoje.
0: Aí o professor Batuta... Excelente profissional, né? Preparador físico da equipe do Marreco Futsal, ABF, na informação, cooperar é ganhar. 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Itamar José, aqui debaixo. Agora vamos para o toalete, 1-1, Marreco ABF contra a equipe do Jaraguá, Liga Nacional, a sexta rodada.
1: Tá certo então, aqui no Arrudão, intervalo de jogo, para um para cada lado. E a Liga Nacional, né, com jogos desta sexta rodada. jogos, né, que estão em andamento, jogos já finalizados. Vamos abrir. O que, que nós temos pela sexta rodada aqui para informar para você, ouvinte Anauim? Já tivemos, então, no dia 24 de abril, um jogo antecipado, Magnus 4-2 no São José. Joinville 4-2 no Carlos Barbosa no dia 14. No dia 15, Tubarão 1, Campo Mourão 2. Esse resultado foi muito bom para a equipe do Marreco. Dia 15 também, Corinthians 0, Praia 3. O Praia vem liderando a Liga Nacional Futsal. Pato e Cascavel estão jogando nesse momento. Marreco e Jaraguá estão jogando. Amanhã tem o Moarama e Santo André. E na segunda tem Minas e Atlântico Erechim. É a Liga Nacional que tem a seguinte classificação de momento. Praia Clube 16, primeiro, segundo Joinville 15, terceiro Magnus 15, quarto esse Jaraguá que está empatando aqui com o Marreco tem 13, quinto Atlântico 12, sexto Campo Mourão tem 11, sétimo Carlos Barbosa 11, oitavo Cascavel 7, nono Pato 6, décimo Tubarão 4, olha só, o décimo colocado tem 4 pontos. Uma vitória do Marreco hoje encosta, vai a 3. 11º Corinthians, 4. 12º Santo André, 4. 13º Minas, 2. 13º escapa do rebaixamento. 14º Moarama, 2. 15º São José, 1. E o Marreco não marcou ponto. Está pontuando hoje com esse empate, Cláudio. Que avaliação dá para fazer desse empate até agora em 1-1? Cláudio, que avaliação dá para fazer desse empate até o momento de 1-1? 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
0: Tá bem.
1: Diga, vai Melo, que avaliação dá para fazer do jogo?
0: Tá certo, plantão esportivo, problema de voz, né? Vamos rapidinho aqui, passar aqui a 16ª rodada da Série A, né? Atlético Mineiro 3, Mirassol 1, Internacional 4, 1 para o Vasco, Fluminense 2-0 no São Paulo, são jogos que não terminaram ainda, né? Tá? 21 horas tem hoje Palmeiras e Cruzeiro, às 21 horas. E hoje eu assisti, estava em casa, esperando chegar até aqui ao algodão, né? A rodada da nona rodada da Série B, que lástima, né? O Operário Ponta Grossa, que tinha tomado um gol só em casa, tomou 6-2 em casa do Náutico. Operário 2, Náutico 6. São Bernardo 1, América 1, são jogos terminados. Agora está jogando Goiás 1, Botafogo Ribeirão Preto 0. E às 20h30, vamos ver o Cuiabá em Novo Horizontino. Está despencando a equipe do Operário. Hoje caiu para décimo com 12 pontos. O São Bernardo é líder com 17, segundo o Náutico com 16, só que o Sport é o terceiro com 16, não jogou, vai jogar amanhã, né? O Sport joga amanhã e se vencer, né, o Sport estará assumindo a liderança da Série B. O Sport joga amanhã em casa contra a equipe do CRB. Então, essa é a Série B e a Série A do Brasileirão. E a expectativa é amanhã, né? amanhã, por volta de 18h30, o professor italiano Carlo Ancelotti, quem ele vai levar os 26 jogadores para a Copa do Mundo? Você é a favor ou você é contra o Neymar ir para a Copa do Mundo? Professor Luizinho!
1: Fim de jogo, Melo!
0: Professor, chega um pouquinho aqui. É, professor Luizinho está aqui. Ele é muito catedrático também. Analisasse o primeiro tempo para nós aqui na Nauim, já que você está com seu cabelo aqui estiloso. Boa noite.
7: Boa noite, Cláudio. Boa noite, ouvintes. Um bom primeiro tempo do Marreco. Acredito que tivemos mais oportunidades que eles. E como nós estávamos comentando antes, contra time grande assim a gente tem que fazer, né?
0: Pode errar, né?
7: Pode errar. É
0: que é uma fábrica de construir jogadas ofensivas, mas chega na hora não faz. Está faltando isso.
7: Isso, mas assim, é bom ver o crescimento, né, do time. Estão jogando de igual para igual com um time aí hoje, eu acho, considerado um dos mais fortes, né, do cenário brasileiro. E impondo, né, impondo respeito dentro de casa, eu acho que é dessa forma que tem que jogar. Um grande trabalho, eu acho, feito pelo Johnny, né? Então, acredito que um pouquinho mais de capricho a gente sai com a vitória.
0: Muito bem, professor Luizinho, das categorias de base. Então, faltou um gol, né? Mais gol, na verdade. Né?
1: Melo, Pato 3-2 no Cascavel.
0: Oportunidade.
2: Boa noite a todos aí. Criamos bastante oportunidade. Tem momentos do jogo, né, que a gente tem que fazer esse gol. Mas estamos bem, estamos criando, estamos marcando bem. Sabemos a dificuldade, né? Mas, com fé em Deus, nós vamos sair com a vitória.
0: Certo. Matheus Gaúcho falando aqui.
3: Não vai adiantar de nada se a gente não pontuar hoje. Então, acho que a gente tem que entrar ligado, mais ligado do primeiro tempo. Está 1-1 o jogo, a gente quer os 3 pontos. Então, acho que isso é importante, não interessa quem faça o gol.
0: Matheus, você fez um gol, mas teve a oportunidade de fazer outro. A equipe também teve, né? Mas ficou nesse 1-1 no primeiro tempo.
3: Eu tive oportunidade, chutei na trave. Acho que é um grande goleiro, o Matheus. A gente tem que tirar bastante a bola dele. Acho que tirei demais, faz parte. Vou estar mais ligado para a gente fazer um grande segundo tempo para sair com a vitória.
0: Tá certo, obrigado aí, Matheus Gaúcho. Vamos ver o que fala aqui o Veloso. Veloso, rapidinho. Dá para matar no segundo tempo? Tá, então tá. Dá para matar. O Veloso falou que dá para matar no segundo tempo. Tá muito confiante, né, Tamara? E pela apresentação da equipe, né, no primeiro tempo, né? Então, foi um primeiro tempo bastante corrido. O jogo foi rápido, né? Foi muito rápido. E teve muitas oportunidades em ambos os lados, né? Inclusive com o Marreco, na minha opinião, sincera, teve mais chances do que o Jaraguá de fazer gols. Não fez, né? Mas teve muitas chances de fazer gols aí a equipe do Marreco ABF. Vamos com você, daqui de baixo, rapaziada, já todos para a quadra. Vamos para o segundo tempo. 1 Marreco ABF, 1 Jaraguá. 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
1: Terminou em Pato Branco, Pato 3, Cascavel 2. Pato 3, Cascavel 2, o Cascavel está com 7 pontos na tabela de classificação. Dispensas no Marreco, não fazem mais parte Ronald, o Léo Fernandes e também o Vitinho. Começa o segundo tempo. Agora o Marreco ataca no fundo do arrudão do gol da entrada, a equipe do Jaraguá. Léo Negrini vem dominando pelo lado esquerdo, toca a bola no Amadeu, Amadeu no Gustavinho, no Léo Negrini, recua a bola no Gustavinho, pelo meio, onde está colocado Vitão, empurrou no Léo Negrini no lado direito, no Gustavinho vem dominando, segura a bola, tem marcação em cima dele, faz a ginga, em cima dele tem o Pedrinho, domina a bola o Gustavinho, toca a bola atrás, colocado o Amadeu no goleiro Veloso, escapou Veloso, pelo lado direito, foi empurrado Veloso, bola na área, adivinhei! Gol! Do Marreco! Faltando 19, 14 segundos, escapou Veloso, foi tocado, foi empurrado, era falta, a arbitragem não deu, fundo quadra, ele cruzou na área, Léo Negrini, marca de virada, agora Marreco 2, Jaraguá 1, Cláudio Melo.
0: Era tudo que o Marreco ABF precisava. Agora, que jogador esse Veloso, hein? Foi pra cima, foi nos trancos e barrancos, como você falou, empurrado, acossado, fez o cruzamento ali do lado direito e o Léo Negrin, camisa número 17, vai pra rede. Marreco ABF 2, Araguá 1, começo do segundo tempo. Tem 19-14 ainda para ser jogado. 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
1: Lá escapou o Léo Negrini, lado direito no Vitão. Tinha o Gustavinho pelo lado esquerdo, mas valeu pela intenção, Cláudio Melo.
0: A intenção boa, né? Essa arrancada do Marreco, que a gente já comentou no intervalo, né? Chega, mas não faz, hein? O importante é que fez o gol agora. Tá um para a equipe do Jaraguá, dois para a equipe do Marreco. Tá se estranhando ali o Amadeu, o jogador do Jaraguá. Jogo é quente, é noite caliente. Dois Marreco, um Jaraguá, segundo tempo.
1: É, e a arbitragem foi lá, chegou lá no jogador da equipe do Jaraguá. Quem é que está lá? É o Matheus?
0: É
1: o 44, Matheus.
0: É, isso aí.
1: Matheus, é lateral para
0: o ali com o Amadeu. Tá tudo bem, já tá tudo bem.
1: Lateral vai cobrar Marcelo, cobrou a bola no Pedrinho, bola na área, pegou o goleiro Veloso. A bola sobe e desce, foi no teto, voltou. Onde está colocando o goleiro Nicolas do Jaraguá, vem como goleiro, golinha. Vai tabelando a bola com o Pedrinho. Pedrinho empurra a bola no Nicolas. Pelo meio do corredor, olha o Jaraguá, para fora. Muita pressa, não deu em nada. 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Léo Negrini escapou pelo lado esquerdo, limpou para mandar pro gol na rede pelo lado de fora. Léo Negrini fazendo uma boa partida, exemplo de Cascavel, Melo. Ele jogou no Toledo no ano passado, a Liga Nacional, né?
0: É, bem no jogo, Léo Negrini ali fazendo gol, inclusive não só gol, né? Se apresentando muito bem na partida, o jogador 17 da equipe do Marreco. Olha a falta aí, falta para a equipe do Jaraguá, uma falta perigosa. 2 para Marreco ABF, 1 Jaraguá. 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
1: O Vitão errou o tempo da bola. Quando a bola saiu, ele chegou no jogador. 2 minutos e o segundo tempo começa eletrizante também, Melo, mesmo ritmo.
0: Aquele ritmo é de carnaval, né? Samba no pé, correria e jogo de detalhe. Continua na minha opinião. Quem errar menos vai levar a vitória. Marreco está vencendo, 2-1. Tem que ter todo cuidado agora em cima dessa equipe do Jaraguá.
1: Falta para a equipe do Jaraguá. Marcênio vai para a cobrança. O Tatinho está pedindo bola ali. Bate muito bem. Também está no jogo o Caetano. Bola do Jaraguá e o gol do Pedrinho. É jogada ensaiada, ninguém marcou e ele marca, empata tudo igual. 2 para cada lado, Pedrinho marca. Faltando 17:58, Melo.
0: Avisa o Dudu que tem que marcar. O Dudu vai tirar o Dudu. Dudu deixou o cara livre, camisa 7, menino. Se desligou do jogo e tomou o gol. Não dá para. É jogo de detalhe, tá, mas me desculpe, eu não quero ser chato, mas é jogo de detalhe. 2-2.
1: É questão de marcação, né? É detalhezinho. A falta do Vitão. A falta bem cobrada. Uma jogada ensaiada de falta. E o gol tudo igual. 2-2. Domina a bola. A equipe do Marreco. Futsal com o goleiro Veloso. Dentro da área. Vai lançar. Lançou na quadra de ataque. Subiu o Marcênio. A bola sobe. Desce. Bateu nas costas do jogador Jaraguá. Fica com a bola o Tatinho. Mandou pro gol. Pega o goleiro Veloso. Pega Veloso. Toca a bola no lado no Amadeu. Lançou no Vitão. Opa! Falta do Bruninho, hein, em cima do Vitão. Não pegou a bola, pegou o Vitão. 17:33 para terminar o jogo aqui, Anauim. 23 anos com você na Liga Nacional na próxima semana. No meio de semana tem Paranaense, tem Marreco e Umuarama no ginásio Algodão. Amadeu vai para a cobrança da falta, rebate muito forte. Dentro da área está o Vitão. Juninho voltou para o jogo. Amadeu tocou a bola onde está colocado o Vicente. Vicente dominou pelo meio do corredor, trabalhou a bola com Amadeu, mandou para o gol. Subiu longe do gol, Melo.
0: É, boa jogada. O Amadeu tem que arriscar também, porque ele tem o potencial na perna esquerda, mas a bola subiu muito. Mas foi boa jogada da equipe do Marreco ali, a ABF ali pelo lado direito. 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
1: Lateral cobrado, vem dominando o goleiro Veloso. Ele vem carregando pelo meio do corredor, atravessou a linha divisória, segura a bola. Veloso, passe no Vitão de calcanhar. Não dá para brincar, perdeu bola. Olha o Marcênio, limpou, vem Dudu. Chegou Bruninho, Vitão vai na bola, vai Dudu e a bola vai para fora. E lateral cobrado pelo time do Jaraguá. Tem que tomar cuidado. Como disse o Cláudio, é detalhe, né, Melo?
0: Detalhe, não pode. Você tem que estar ligado sempre, né? Sempre tem que estar ligado, ligado, não pode descuidar.
1: Domina a bola Vicente, toca a bola, está colocado Juninho, Juninho dominou, empurra a bola no Dudu, Dudu no Juninho, pelo meio do corredor, chegou o Pulguinha, atrás no Dudu, no lado esquerdo, no Vicente, vai passar o Vicente, não passou, chegou a marcação do Jaraguá, toca a bola para fora, é lateral para a equipe do Marreco, domina a bola Gustavinho, toca a bola no Dudu, vai sair da área o goleiro Veloso, recebe pelo lado direito o goleiro Veloso, faz o passe no Dudu, chegou o Pedrinho, a bola vai para fora, a lateral para a equipe do Marreco cobrar. Faltando 16 e 13 para terminar o jogo, 1-2 para cada lado. 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É um grande jogo aqui no Arrudão. Quem não veio está perdendo o grande jogo. 2-2. Domina a bola o goleiro Nicolas, ele vem dominando pelo meio do corredor, vai atacando a equipe do Jaraguá, atravessou a linha divisória, o passe, bola na área. Escapa rápido o Pulguinha, ele vem pelo meio do corredor, lançou na direita, chegou Dudu, bola na área, afasta o Nicolas. E ficou sentindo lá o Pulguinha no choque.
0: É, Cláudio. Ele tinha que ter tocado antes a bola, tem velocidade o Pulguinha, né? Mas se ele toca antes essa bola, era fatal, né? Era jogada aqui do lado esquerdo, mas acabou sentindo ali o jogador da equipe do Marreco, mas... Foi um bom contra-ataque, na verdade, da equipe do Marreco ABF. Tudo igual aqui, 2-2, segundo tempo, tem 15:24 ainda para ser jogado. 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
1: Vicente dominou, recua a bola atrás. Juninho, no Dudu, no Vicente, vem no meio do corredor, toca a bola no Pulguinha, Pulguinha no Vicente, adianta, volta, vai, marca forte a equipe do Jaraguá, marcação é alta agora, bola chegou no Juninho, marcação é alta, Dudu, tá apertado, vai Dudu, tem que recuar, faz jogada individual, lançou de esquerda, bola no Pulguinha, o Leco se antecipa, rouba a bola, vem Pulguinha, melhor pro Leco, vai chegar Tatinho, mandou pro gol, em cima do Juninho, pra fora. 14:42 para terminar o jogo aqui a Nauim, 23 anos com você. 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Domina a bola, Lucas Reginato, bola na área do Vicente. Pegou o goleiro Nicolas Cláudio Melo.
0: É, boa jogada ali do Reginato para o Vicente, ele bateu cruzado lá quase na linha de fundo, mas o Nicolas, o goleirão da equipe do Jaraguá, fez a defesa. 2 para o Marreco, a BF 2 também para a equipe do Jaraguá nesse segundo tempo aqui no Arrudão, Liga Nacional. 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
1: Domina a bola Dudu, Dudu no goleiro Veloso, faz o passe na esquerda, a bola na entrada da área, afasta a equipe do Jaraguá. Opa! Bruno tá brabo! Não merecia aí um amarelinho, Melo? Tá nervosinho.
0: Foi com o cotovelo ali, né? Foi com o cotovelo, mas a arbitragem ali tá bem na frente. Não deu nada. Bruno, camisa 26 da equipe do Jaraguá, que se estranhou ali. Segue o jogo. 2 Marreco ABF, 2 também para a equipe do Jaraguá. 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
1: Reposição de bola para a equipe do Marreco. O goleiro Veloso vai lançar. Lançou bola na área de cabeça, bateu do Gaúcho para fora. 13:33. Impressionante, Cláudio, a velocidade de jogo desde o início do jogo. 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
0: A velocidade é muito acima da média, talvez, de muitas equipes. O que me preocupa é essa bola do Marreco que não consegue entrar, né? Tem que fazer esse gol. Olha o Jaraguá. Chegou ali, mas pegou melhor o goleiro Veloso. 2-2, segundo tempo. Falta 13:10 para ser jogado ainda aqui no Arrudão. Bom jogo. Jogo de Liga Nacional, jogo de alto nível.
1: Escapou Dudu pelo lado direito da quadra, toca a bola no Pulguinha. Pulguinha dominou no Lucas Reginato, entrou Amadeu, domina a bola Reginato, não pode fazer o X1. Que coisa! Aí não dá, né, Melo? Se passar, tudo bem, tu tá na quadra defensiva. Se não está na quadra de ataque.
0: E perder uma bola ali é um perigo danado, né? Mas acabou perdendo, não deu em nada ainda para a sorte do Lucas Reginato. 2 para a equipe da Marreco ABF, 2 também para a equipe do Jaraguá, Liga Nacional, sexta rodada. 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
1: Lateral para a equipe do Jaraguá, 12:16 para terminar o jogo, 2-2, terminou em Pato Branco, Pato 3, Cascavel 2. Domina a bola a equipe do Jaraguá com Caetano. A bola é recuada atrás no goleiro Nicolas. E a falta pro Marreco, hein? Sem bola. É um segundo tempo que não é faltoso, né, Melo? Três faltas cometidas pelo Jaraguá, uma pelo Marreco. Não, duas pelo Jaraguá.
0: O jogador do Jaraguá segurou lá o Veloso, né? É o Russo, camisa 66, né? Um dos gols da equipe do Jaraguá, mas segurou. Está certo a arbitragem. 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
1: Entrou o Léo Negrini, tabelou a bola com o Amadeu. Amadeu vem carregando pelo meio do corredor, bola na frente, segura. Matheus Gaúcho, bola no Gustavinho. Gustavinho no Léo Negrini. Léo Negrini vem dominando, faz o passe no Gustavinho. Dominou Gustavinho, adiantou a marcação. A equipe do Jaraguá, bola recuada no goleiro Veloso. Bola no lado direito, está colocado Gustavinho. Vem de cabeça, fica com a bola, recua a bola no Amadeu. Amadeu no Gustavinho, chegou Russo e toca a bola para fora. 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O que deu de errado, hein, Melo? Não pode, né?
0: O Amadeu tentou a devolução de bola ali e deu errado, melhor ele para a equipe do Jaraguá. Faltando 11, 18, 2 a 2. Olha, olha o Jaraguá. Tudo igual.
1: Bola
0: aqui
1: na frente no Matheus Gaúcho. Segurou, virou, mandou pro gol, pra fora. Ele marcou a falta do Matheus Gaúcho, que tava com a bola atacando, Melo.
0: Eu não entendi.
1: Não entendi.
0: Ele podia girar e ir pro gol. Ele ficou de costas pro Nicolas e dominou a bola e voltou. Vai pro gol, não tem ninguém marcando.
1: Ah, mas ele marcou a falta do Gaúcho, inclusive, né?
0: É, marcou a falta no Gaúcho. Que não houve, na minha opinião.
1: Mas eu não entendi que não houve. Eu tô atacando, tô com a bola. O defensor tá na minha frente. Quem tá com a bola no pé sou eu.
0: Não houve a falta, não.
1: Vai atacando a equipe do Marreco. Ih, atacando, porque a bola bateu no Tatinho e voltou pro Marreco. Domina a bola Léo Negrini. Tá apertado. Recua a bola no Amadeu. Amadeu vem dominando. Lá no lado direito da quadra, no Gustavinho. Gustavinho no Amadeu. Amadeu lançou em cima do adversário e ganha lateral para a equipe do Marreco. Paranaense, ouro no meio da semana. Tem um Moarama no Arrudão às 20h15. O Marreco quarto colocado no Paranaense. Vai bem, né? Domina a bola a equipe do Marreco com o goleiro Veloso. Escapou Veloso pelo lado direito. Segurou, atravessou a linha divisória. Vem Amadeu. Amadeu dominou. Limpou, mandou pro gol. O goleiro Nicolas espalma. Chute forte do Amadeu, Melo.
0: Se tem um grande goleiro, Marreco ABF, Jaraguá também tem, né? Nicolas, né? Fez uma bela defesa num chutaço do Amadeu da equipe do Marreco ABF. 2 a 2, segundo tempo, 10 e 8 ainda para ser jogados nesse segundo tempo. 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
1: Escanteio, 10 jogados, restam 10, 2 a 2. Gustavinho domina para a equipe do Marreco. Quadro de ataque, em cima dele tem a marcação. Limpou, mandou pro gol! Para fora, merecia ter entrado essa bola do Gustavinho, Melo.
0: Bom jogador, hein? Gustavinho, camisa 20. Cadê o camisa 10 do Marreco ABF? Tô pedindo, me pediram aqui. Falei, não sei se vai entrar ou não, né? É o Juninho, né? Olha aí.
1: É o Juninho, desce. Mas esse Gustavinho foi um achado. Das contratações feitas pela antiga gestão, essa é perfeita, hein?
0: Não, um baita de um jogador, hein? Um jogador muito habilidoso, vai pra cima, não tem medo de encarar a cara feia, é um excelente jogador o Gustavinho.
1: É, até agora não entrou no jogo Lucas Freitas e o Carioca, hein, Melo? Ainda não entraram no jogo. É, falta para a equipe do Jaraguá. Falta para o Jaraguá. 2 a 2. 9:42. Falta cobrada. Marcinho toca a bola no Pedrinho. Pedrinho domina pelo lado direito. Chegou a marcação do Marreco, roubou a bola com o Vitão. Escapou o Vitão. Vai pelo lado direito. Chegou Marcinho, toca a bola para fora. É lateral para a equipe do Marreco, lateral cobrado, domina a bola, Léo Negrini no Gustavinho, Gustavinho empurra a bola no Dudu, recua a bola no goleiro Veloso, Veloso vai lançar, lançou a bola na área, entrou, adivinha! Gol! É do Marreco! Vitão! Vitão faz 3 a 2. Que jogo é esse, Cláudio Melo? Nove, 18, se atrapalhou o Nicolas, Vitão foi para a grande, Melo.
0: Eita, mundo velho, tem que levar sorte também, né? Tem que levar sorte, não é só a bola chega lá e não entrar. Agora levou sorte o Marreco numa jogada por elevação do Veloso, que uma jogada que o Vitão dividiu com o Nicolas, mérito também do goleiro Veloso, mas agora sim.
1: Escapou o Dudu!
0: Olha aí!
1: No poste, inacreditável! Futsal, não! Aí não, né, Melo? Pra matar o jogo! No poste!
0: Era pra liquidar. E agora o Dudu bateu e acabou a bola andando no poste. Olha o Marreco.
1: Olha o Marreco, o Vitão pegou o Nicolas. Tem que fazer. É time grande, é time campeão. Não pode perder o gol assim, não dá pra brincar, Melo.
0: Era ele o goleiro. 3 para o Marreco, 2 para a equipe do Jaraguá. Era tudo que o Marreco precisava. Tem jogo ainda, tem 8:40, tem que segurar os homens. 3-2 Marreco. 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
1: 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Juninho está na quadra. Lançou bola no lado direito no Vitão. Mandou bola na área. Chegou o Vicente atrasado. Por detalhes, ele não pega, Melo.
0: Chegou bem. O Barreco chegou bem de novo. Tem que fazer esse quarto gol. 3-2 para o Marreco. ABF está amadurecendo o quarto gol. Só não pode baixar as linhas, né?
1: Roubou a bola, o Marreco ligado, com o Vitão voltas. No Juninho.
0: Tá bom, tá para o Marreco. Faltam 8:13. Olha aí.
1: Adivinhei! Gol! É do Marreco! 8 para terminar, o Marreco faz o quarto, time é batível, o poderoso Jaraguá está tomando 4-2 do Marreco, Melo.
0: Era tudo que o Marreco estava precisando, essa vitória, se Deus quiser, ela vai vir. Faltam 8-9 para somar os primeiros 3 pontos da Liga Nacional. Para dar uma nova virada, uma nova guinada na vida do Marreco ABF a partir de agora no cenário nacional, que é essa Liga Nacional, que é muito complicado. Agora 4 para o Marreco, 2 para o Jaraguá, a torcida vai junto. Segundo tempo, 8 gravados para ser jogados ainda. 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
1: 7:48, acredite, Marreco tem 4, Jaraguá tem 2 e o Dudu mandou bola no poste. 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Agora tem que marcar, né, Melo?
0: Não pode.
1: Tem que saber marcar, porque o Jaraguá tem qualidade.
0: Tem que marcar e marcar bem, não pode descuidar, porque o jogo está nas mãos do Marreco, o ABF. Só que tem que jogar, né? Tem que fazer o jogo ligadaço aí até o final. Tem quanto ainda? 7:36. Pediu tempo agora o pessoal lá do Jaraguá. Jogo parado aqui no Rudão. 4 para a equipe do Marreco ABF, 2 para a equipe do Jaraguá.
1: Cláudio, com esse resultado, faltam 7:36. Com esse resultado, o Marreco vai dormir neste sábado para amanhecer domingo fora da zona do rebaixamento. E vai encostar ali, né, em quem tem 4, que se cuide, hein? Já vai ultrapassar quem tem 1, quem tem 2. Essa vitória aqui é fundamental até para abrir para classificar entre os 8. Que tem condições. Pegou uma pedreira desde o início, só grandão. Tem um Minas, não é o Minas, é o Praia no próximo jogo fora.
0: Mas eu vou ser mais modesto que você. Entre os 8 ainda não, né? Mas para pelo menos para ficar fora da zona de rebaixamento. Entre os 8 é difícil. Ainda, né? Momento. Tá ficando fora da zona de rebaixamento
1: aí,
0: já é um lucro, né?
1: Aí muda a coisa também, né? Aí abre o leque, né? Tem tudo isso.
0: Vamos lá.
1: Um abraço para o Sidney, lá em Pato Branco. Está curtindo a Nauim pelo streaming. dominando o Nicolas, goleiro da equipe do Jaraguá, bem dominando o Nicolas, segura a bola, vai para cima, o Jaraguá tá tomando 4-2, bem dominando a bola, Caetano toca a bola, onde está colocado o Nicolas, devolve a bola atrás, Tatinho, Tatinho dominou no Marcênio, Marcênio no Tatinho, todo atrás do time do Marreco, vai com golinha, vai pra cima a equipe do Jaraguá, o goleiro Nicolas vem dominando pelo meio do corredor, toca a bola, aonde está colocado aqui o Valença pelo lado direito, a bola chegou no Nicolas, Nicolas vem dominando, vai trabalhando com Tatinho, Tatinho vem dominando, empurra a bola mais atrás, o Nicolas vai mandar pro gol, faz o passe, vai roubar a bola o Marreco, Dedu, toca a bola para fora, apenas o lateral para a equipe do Jaraguá, vai dominando o Pedrinho, Pedrinho domina, toca a bola atrás no goleiro Nicolas, todo ataque, a equipe do Jaraguá, a bola no Marcênio, Marcênio dominou, empurrou no Tatinho, fundo quadra, dominou, para a chegada do Dudu e toca a bola para fora, 6:29 e o jogo, Melo.
0: É, agora essa situação do Jaraguá, vem com o goleiro Linha, né, adiantando o goleiro Nicolas ali, né. Mas é, agora vai ter que saber sofrer, né? Saber sofrer e quem sabe numa roubada de bola aí, não faça o quinto gol, Marreco ABF. 4 para Marreco ABF, 2 para a equipe do Jaraguá, segundo tempo. Tem 6:15 ainda para ser jogado. 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
1: Pinto, contra-ataque. Lá vem Amadeu, dominou, vai pro chão. Falta. Pegaram ele. É falta pro Marreco na hora do passe. Ele foi pego por trás. Amarelo pro Leco, Melo. Faltando 5:54. 4 faltas, tem o Jaraguá, 3 no Marreco.
0: Aproveitar o momento, que eu falei antes, né? Eles vêm com o goleiro Linha, vem pra cima e o Marreco nesse contra-ataque rápido do experiente Amadeu. O Leco deu um cutucãozinho ali, camisa 7 do Jaraguá, capitão, levou amarelo. Falta boa para o Marreco, falta frontal. 4, Marreco ABF, 2 para a equipe do Jaraguá. 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
1: Amadeu recebeu, mandou de esquerda para fora. Tem muito jogo ainda, né, Cláudio? Tem que saber sofrer também, né?
0: O que não pode acontecer é o Marreco tomar o terceiro gol. Daí eles entram no jogo. Por enquanto, 4-2.
1: Vai dominando o Pedrinho, toca a bola na esquerda. Vai dominando a bola a equipe do Jaraguá, que vem com o goleiro Linha agora, né?
0: É, agora...
1: Agora o Pedrinho, o goleiro Linha.
0: É o Bruninho, Bruninho.
1: Bruninho. Bola na área do Marreco, Amadeu manda pra fora. 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Restaurante Padaria Sabores. 5:28 para terminar o jogo. Tem lateral para cobrar a equipe do Jaraguá. Pinto amarelo para quem, Melo?
0: É, estão lá conversando, o goleiro Nicolas ali.
1: Foi lá no banco do Marreco, amarelo?
0: E pro Bruninho, amarelo.
1: Ah, pro Bruninho do Jaraguá.
0: Do Jaraguá.
1: 5:28 para terminar o jogo. Grande jogo aqui no Arrudão. Jogaço de futsal, Marreco vai fazendo 4-2. Está saindo da zona do rebaixamento. Agora o Carioca está na quadra. Está na quadra. Contratar jogador que não fez pré-temporada, que estava sem clube, é complicado, hein? Chegou muito tarde o Carioca. É lateral para a equipe do Jaraguá fazer a cobrança. Muita demora para a cobrança do lateral. Muita demora. Que coisa, hein? Que demora, hein, Melo? O que a arbitragem está querendo também, hein?
0: Ah, olha aí na tua frente ali, tem o Rodoboy enxugando a quadra também. Também na tua frente ali, ó. O pessoal está enxugando a quadra, né? Por isso que ele está demorando. Caiu água ali na frente do banco do Marreco ABF.
1: Ah, tá molhada a quadra lá.
0: É, o senhor tá enxergando pouco ali, mas tá molhada a quadra. Caiu água, na verdade caiu um... Acho que alguém dos do jogadores ali foram tomar água e esbarraram ali, caiu um copo d'água ali.
1: É, na verdade, até uma malandragem, né? Isso aí esfria o Jaraguá, dá uma respirada, descansa. Isso é bom pro Marreco, ruim pro Jaraguá.
0: É lógico, o Marreco está de boa, 4-2.

0: A arbitragem vai dar condições agora? Ainda não. Ainda não. 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Mas ainda não está seca a quadra. Agora parece que agora vai, né, Cláudio? 5:28, 4-2 Marreco. Vai fazendo a primeira vitória na liga. Vai, Pedrinho cobrou o lateral no Tatinho, no Marcênio, vai pra cima. A equipe do Jaraguá, Bruninho, golinha. Vai Marcênio, vem dominando, segurou, tabelou com Pedrinho. A bola no Bruninho, bola na área, pegou o goleiro Veloso. Vem o Jaraguá, a bola bate no Léo Negrini. Não tem goleiro, Amadeu mandou pro gol! Adivinha! Amadeu, aos 15 do segundo tempo, vai aplicando 5-3 para cima do Jaraguá. Cláudio Melo,
1: é a alegria do torcedor, é o momento do Marreco ABF. Eu falei, eles vêm para cima, quem sabe o quinto gol, por que não? O Amadeu foi muito inteligente, hein? Uma roubada de bola da quadra de defesa do Marreco, e o Amadeu, com toda a experiência que Deus lhe deu, com toda a sabedoria, mandou pro gol. 5, Marreco ABF, 2 pro Jaraguá, 5-3 para ser jogados ainda. 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Agora sim, eu acredito, a vitória está nas mãos. Tem que ter jogo ainda, né?
0: É, Melo, mas lá em Cascavel estava 3-0, hein? É, mas não pode acontecer o que aconteceu em Cascavel.
1: Passado, eu não gosto de passado. Quem gosta de passado é museu. Agora é outro jogo. Tem que segurar. Claro, resolvi para cima.
0: Quadra molhada de novo. O secador está secando a quadra. 15 do segundo tempo. Aqui é Ana Wim, 23 anos com você. No Arrudão, Liga Nacional, sexta rodada. Marreco 5, Jaraguá 2. O Jaraguá vem de novo com o Bruninho, golinha, Melo. Vem no tudo ou nada.
1: Mais outra alternativa, né? 5-2, goleiro linha. Tem 5 minutos e 3 segundos ainda para ser jogado. Recomeça o jogo.
0: Vem dominando o Bruninho, vem com golinha a equipe do Jaraguá. Marcênio no Tatinho. A defesa do Marreco se comportando bem. Domina a bola Marcênio. A bola no Tatinho, bola na área. Longe do gol. A bola foi para a área, mas foi para fora. É a reposição de bola para o Marreco. O goleiro Veloso vai lançar na quadra de ataque. Lançou, não pegou o Léo Negrini. A bola foi para fora. 4:42 para terminar o jogo. 4:42, é a reposição de bola para a equipe do Jaraguá. Amarelo para o Léo Negrini, não pode levar amarelo de bobeira aí não. Vai sair jogando o goleiro Nicolas da equipe do Jaraguá. Bem dominando a bola, o Pedrinho vai acompanhando o Léo Negrini. Bola onde está colocado o Neném Ribeiro, vai trabalhando bola a equipe do Jaraguá com o Marcênio. Marcênio vem dominando, toca a bola no Pedrinho, Pedrinho no Bruninho, Bruninho no Marcênio. Marcênio vem dominando pelo meio, vai chegar a equipe do Jaraguá, Tatinho, bola na área, pegou o goleiro Veloso, não tem goleiro, a bola vai entrar, adivinha! Aos 16 do segundo tempo, Veloso!

0: Tiradentes, 6-2 para cima do Jaraguá. Cláudio Melo.
1: Goleiro nós temos. Agora goleiro artilheiro, como sempre. Veloso foi para a rede, não tinha goleiro. Agora meia dúzia, Marreco, 2 Jaraguá.
0: Que partida, hein, Cláudio? A melhor partida do ano, sem dúvida, né? Jogando partida... muito hoje, hein?
1: Para mim, a melhor partida do ano foi contra o Anselmo. Tudo bem, aqui está vencendo 6-3, então vale como a vitória, né? Tudo, o Marreco hoje veio para a quadra com todas as dificuldades, é para vencer, fazer os primeiros 3 pontos. Logo em cima do Jaraguá, né? Um pacote, 6-3, Marreco ABF contra o Jaraguá, falta 4 para ser jogado.
0: Vai dominando o Nicolas, domina, toca a bola no Neném Ribeiro, no Nicolas vem dominando, tabelou lá com o Tatinho, bola fundo quadra, pegou o goleiro Veloso, a bola volta no Pedrinho, no Tatinho, faltando 3:40, a bola chega no goleiro Nicolas, mandou pro gol, tirou a da área o Lucas Reginato, é lateral para a equipe do Jaraguá. Nenhum mais otimista torcedor do Marreco estava esperando esse placar até o momento, não terminou ainda. Está 6-2 para o Marreco. Domina goleiro Nicolas. O Marreco está saindo da zona do rebaixamento. Bola na área! Quase o sétimo gol! Teve sorte o Jaraguá.
1: A questão é que eu falei no início da jornada, né? Ganhado um grandão para dar moral, mas ninguém mais otimista não acreditaria no 6-2 nesse momento, né? Um 2-1, 3-2, mas lá vem o Jaraguá.
0: Não tem goleiro, escapou, agora voltou o goleiro Nicolas. Segura a bola, Lucas Reginato, trabalhou com Dudu, no goleiro Veloso, lançou na quadra de ataque, pouquinha de cabeça, a bola vai para fora, lateral, Cláudio, 2:53 e o jogo.
1: Olha, só um milagre para escapar essa vitória do Marreco ABF, né? 6-2, agora é só um milagre, mas tudo é possível, claro, mas eu acredito que a fatura está liquidada, né? Marreco vai fazer os seus 3 pontos primeiros, né, na Liga Nacional, um grande jogo, placar de estudo, contra uma grande equipe. Então, vai deixar todos satisfeitos pela vitória, né? 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
0: Insiste a equipe do Jaraguá. Olha o Russo, bola na área, pegou o goleiro Veloso. Tem que ter calma aí agora. Lucas Reginato, gasta o tempo, segura. Jogada pelo lado direito individual, lançou na frente para ninguém. 2 minutos, 6-2, Marreco. Só um milagre pro Jaraguá Melo empatar o jogo. Ou virar, né?
1: Agora não. 2:03, é só ter calma, tranquilidade, gastar o tempo, e é 4 gols de diferença, né? É muito difícil.
0: Domina a bola, Leco, pra ninguém. Ficou nervoso o Jaraguá, hein? Muito nervoso. 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Domina a bola Lucas Freitas, no Pulguinha. Pulguinha no Carioca. Carioca no Lucas Freitas. Vai chegando o Carioca, limpou, segurou. Chega Leco e toca para fora. 1:31 para terminar o jogo. O Marreco está saindo da zona do rebaixamento. Está somando os primeiros 3 pontos. A meta já é não cair. Mas com essa vitória, dá uma moral, abre o leque. Domina a bola, Carioca. Tocou no Lucas Freitas. Empurra a bola atrás, onde está colocado o Lucas Reginato. Escapou o Lucas. Tocou no Pulguinha. E deixou a bola sair o Pulguinha. 1:10 para terminar. Vai pintar a primeira vitória do Marreco na Liga Nacional.